0: Estou apaixonado. Pessoal, atenção, ganhadores dos prêmios aqui da programação. Ganhador da cerveja, Heraldo, telefone 9201. Ganhadora da pizza, Janete, telefone 7270. E capinha mais película para o seu celular, oferecimento MTech Informática, Rosa Janiak, telefone 6406. Confirmar audiência. Ganhador da cerveja, Felipe's Distribuidora, lembrando, se beber não dirige, sempre beba com moderação. Seu Heraldo, telefone 9201. Ganhador da pizza, ganhadora, na verdade, da pizza, oferecimento Pizzaria dos Roico, Janete, telefone 7270. Capinha mais uma película para o seu celular, Rosa Janiak, 6406. Intervalinho correndo tudo e eu já volto para ver se confirmar a audiência.
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1: Voltei, pessoal. 21h23 já. Gente do céu, como tá passando rápido hoje. Vamos ver aqui. Ah, estão tudo espertos, bicho véi. Estão tudo espertos, bicho véi. Rosa Janiaki confirmou audiência. Dona Rosa, só passar ali na MTEC, do ladinho do correio. Chegar lá e falar que você ganhou uma capinha e uma película para o seu celular aqui no programa da Anne. Janete, ela disse, oi, obrigada, tô ouvindo. Já vou passar para você o contato da pizzaria dos Roico e também vou passar... Vou passar o seu nome lá pro pessoal, tá bom? E o seu Heraldo também disse valeu, obrigada. Que tal, povo? Seu Heraldo também já vou passar aqui pra você o contato do pessoal lá, pra você pegar o endereço bem certo e passar o seu nome lá pro pessoal da Felipe's Distribuidora. Que tal, que tal? E eu acho que acabou nosso programa, pessoal, porque o Taigoraz disse furador de papel ou um grampeador. Sua resposta está...

0: Mais.
1: Brasil! Brasil nada, Brasil nada. Vou até tirar esse negócio aí da minha vinheta, eu não quero mais saber. Eu vou assim embora daqui. Eu vou assim embora daqui. Era furador, gente, furador de papel. Vamos ver, se o Tigres não estiver escutando, eu vou falar que ele não acertou. Já tá escutando. Já falou que é obrigada. Vamos procurar música então aqui, ó. Sueli, abraço pra você. Ana Júlia, abraço. Ivete Perreto, abraço pra você, Joelson, Lúcia Fovarni, tudo, era tudo palpite isso, pessoal, Eliseu, vamos ver, toca a música Tá Louco, com Joca Martins, vamos tocar. Tcharanana. Eu tirei essa ideia do furador, gente. Vocês participam aqui do meu programa, né? Vocês participam aqui do meu programa que tem a brincadeira. E eu participo das brincadeiras que tem nas lives. Eu gosto de ficar assistindo e brincando. E eu acertei essa do furador de papel também. Vamos procurar essa música. Só que aqui vocês ganham R$50 se acertar. E lá você ganha um ponto. Só isso, um ponto. Um ponto. Aí você vai acumulando. Ai, gente do céu, que vida. Tá louco? Deixa eu ver. Vamos ver se. Será que o nome é esse? Joca Martins. Calma aí. Ih, não tem essa música não, Joca Martins. Não tem essa música. Seu Eliseu, não tem essa música não. Itrael, fala Ita. Só mandou um joinha. Ana Paula mandou o palpitinho dela. Luísa, abraço pra você. Eu vou, dona Shirley, vou depois do almoço. Amanhã meus planos é dormir até dizer chega. Dormir até dizer chega. Acordar, tomar um banho, comer bem. E sair passear um pouco. Oh, vida boa. Ai, meu Deus, não vejo a hora. Não vejo a hora, gente do céu. Um abraço, dona Shirley. Obrigado pelo convite. A Mauri Marques de Lima mandou um vídeo. Vamos ver quem mais. Casimira de Rio Claro. Como assim não ouviu o segundo palpite? Ah! Tá errado, dona Casimira. Deixa eu escrever aqui pra ela. Ó, o polaco apareceu, ô Margarido! Apareceu o Margarido!
2: Boa noite, Lori. Bom.
1: Hello.
2: E o toque?
1: Ele falou assim, Lori, você não viu meu áudio ainda, esqueceu de mim. Mas é que é muita mensagem, dá licença que o meu programa bomba. Dá licença que o meu programa bomba.
2: Ouvi aí com essa chuva aí, né? Frio também, né?
1: Frio.
2: Do grupo Cordiona. Obrigado, porca velha. Beleza? Ofereço pro seu Luiz lá, pra toda a família dele, pro seu Edmilson lá, de Veracruz, pro seu Bandachesque lá, Também pro seu Aloysio e pra todos que estão na audiência aí do, de Malé aí, beleza?
1: Beleza.
2: Um abraço pra você, pro Juliano, pro Gael e tudo de bom, bom trabalho aí.
1: Tudo de bom.
2: Boa noite, Lori, bom.
1: Hello.
2: Eu mandei um áudio pra você, você não viu. Não era 7 horas, cara.
1: Como assim não era 7? Não era 7? Ah, sim, Mike, daí você mandou outra mensagem, aí agora você mandou outra mensagem, daí foi subindo. Ó, se o senhor não tivesse mandado mais mensagem, eu ia ver essa aqui faz hora, mas daí você mandou outra, era 8 e pouquinho, e agora 9 horas mandou outra. Daí subiu lá pra cima, ficou por último. Agora também, só de raiva, vou tirar a música dele da fila, gente. Não vou mais tocar. Não vou, acabou essa música do Polaco. Reginaldo! Fala, seu Reginaldo. Não tá aparecendo nada aqui. Ele mandou uma... Aqui aparece que ele mandou uma figurinha, mas não aparece nada. Ah, um ursinho. Um ursinho se escondendo. Fala, Edmilson.
0: Eu e a mãe estão desejando pra você e toda a sua família uma abençoada noite, com Deus, anjinhos, e até domingo, segunda, se Deus quiser.
1: Domingo
0: já
1: é Eliane.
0: Mandei já, por causa que o tempo tá enfeiando pra esses lados aí. Mandei antes que acabe a luz, ou senão internet, né? Mas vamos continuar ouvindo, beleza?
1: Beleza.
0: Tudo de bom.
1: Tudo de bom. É, né, gente? Milagre que não caiu a luz aqui com essa chuva. Com essa chuva forte que deu. Ó, os ouvintes ali no aplicativo tão firme e forte lá, ó. 88 pelo aplicativo. Oi, pessoal. Tô vendo vocês aí. Eu tô vendo vocês aí, seus bichos velhão. Milagre, né, gente, que não caiu a luz. Domingo é a Eliane, tá, pessoal? Domingo é a Eliane. Gente do céu, eu tô tão cansado, tão cansado, tão cansada. Vocês não têm ideia. Daí hoje escutei a Eliane ali bem faceirona, falando, não sei se é eu, vou ver aquela... Mas eu tava lá no estúdio, fazendo umas notas, um negócio lá e com o radinho ligado dela. Não sei se é eu, mas mandei na hora. Falei, é a senhorita mesmo que vai fazer. Então, domingo é com a Eliane. Domingo é com a Eliane. Elizabeth, se der tempo, toca a música Moletom com Lua Pereira, que estará em Rio Azul no aniversário da nossa cidade. Ô, oh, que chique! Que chique, Elisa! Lua Pereira. Vamos colocar Moletom. Vou colocar aqui na fila. Vocês já estão com sono, pessoal? Ai, ai. Vocês já estão com sono? Eu vou sejando aqui, ó. Vocês já estão com sono? Ai, nem liguem, nem liguem. Nem liga, vocês já são de casa. Ai, gente, que fiasco. Ai, ai. Seu Sérgio Bosque disse bom descanso. Boa noite, seu Sérgio. Bom descanso pra você. Rosa Geniac, abençoado final de semana pra você, menina, e pra sua família. Amém, Jesus. Obrigada, Ana Rosa. Um abençoado final de semana pra você e pra sua família também. O que foi, Tanael?
3: Eu pedi uma música lá no
1: Quilote. Agora?
3: De manhã, se não chover, eu vou dar uma passeada. É domingo. Às 4 horas da tarde.
1: Sua senhora vai sair amanhã, vai voltar domingo outro. Pensa no passeio. Tá meio com a velocidade que ele anda. Luísa, meu filho ganhou, aleluia. Não vai lograr o piá, Luísa. Não vai lograr, é dele. Casimira, de Rio Claro. Seja bem-vinda, seja bem-vinda. Fala, seu Miguel.
4: Boa noite.
1: Nananara.
4: Oi, Teoria. Miguel Gorski, que vem 3.
1: Hello.
4: Essa música Chora, Chora, Carolina.
1: Ih, saiu.
4: Boa noite, bom trabalho, tudo bom. Até.
1: Não tava escutando a rádio, seu Miguel. Nessa última remessa de música saiu Chora, Carolina, seu Miguel. Ok, Taigoras. Ok. Vamos lá, vamos ouvir nossas últimas músicas aqui. Obrigado, Porca Véia e Moletom.

0: Adeus, Mariana. Adeus, Mariana. 21 horas 44 minutinhos. E o seu Taigoraz disse até a semana que vem. Até semana que vem, seu Taigoraz. Se Deus quiser, né, gente? Se Deus quiser. Deixa eu ver se já tá tudo resolvido aqui. Já mandei os contatinhos. Já mandei o nome do pessoal pros patrocinadores. Já mandei o Pix. Fala aí, tá?
1: João Paulo e Daniel. Hoje eu sei.
0: Essas horas, Ita do céu. Essas horas que eu tô encerrando o programa, Ita. Você vem? Você também, homem do céu. Vamos tocar então, pra não dizer que sou ruim, né? Vamos lá. Vamos tocar mais essa então. João Paulo e Daniel, hoje eu sei.

0: Minha estrela perdida, 21 horas e 53 minutinhos. Agora, por favor, me deixem ir. Me deixem ir. Ai, gente do céu. É o sono, gente, que tá me deixando assim. Casimira disse boa noite, Lorena. Até semana que vem, se Deus quiser. Se Deus quiser, né, dona Casimira? Se Deus quiser, semana que vem tamo aí tudo nós novo. Feliz e faceiro. Feliz e faceiro, contando conversa, tomando uns galinhos, né? Né? Então é isso, meu povo. Deixo aqui meu beijo, meu abraço. Muito obrigada pela audiência, pela participação de cada um de vocês. Fiquem todos com Deus, aproveitem bem o final de semana, descansem, façam tudo que vocês querem aí, ó, fazer, aproveitem bem, porque segunda-feira começa tudo novo, se Deus quiser, né, gente, se Deus quiser. Abraço, beijo, pessoal, um beijo, um abraço bem apertado pra cada um de vocês e até segunda.
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2: 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As notícias do governo federal que movimentaram o país no dia de hoje.
3: Olá, boa noite.
4: Boa noite para você que nos acompanha em todo o país.
3: Sexta-feira, 10 de julho de 2026.
4: Vamos ao destaque do dia na Voz do Brasil.
3: Meio ambiente.
4: Desmatamento na Amazônia cai em junho 30% em relação ao mesmo período do ano passado.
3: No Cerrado, houve queda de 5,3%, segundo dados do INPE, o Instituto Nacional de Pesquisas Espaciais. Luana Karen.
5: Os dados são do Sistema de Detecção de Desmatamento em Tempo Real, DETER, que emite avisos diários de desmatamento a partir de imagens de satélite.
4: Pesquisa Nacional vai avaliar a saúde dos brasileiros.
3: Entrevistadores do IBGE vão visitar 140 mil famílias. Graziele Bezerra.
6: Os entrevistadores do IBGE estarão

0: Isso.
1: Na apresentação da Voz do Brasil hoje, eu, Mariana Jungmann e Luciano Seixas.
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1: Dados do Sistema de Detecção do Desmatamento em Tempo Real, o DETER, mostram uma redução na área degradada na Amazônia e no Cerrado.
2: A divulgação é uma rotina mensal de transparência do monitoramento por satélite da vegetação nativa.
3: Os avisos de desmatamento na Amazônia e no Cerrado recuaram em junho de 2026, comparado ao mesmo mês de 2025. Na Amazônia, os alertas de desmatamento somaram pouco mais de 297 quilômetros quadrados em junho de 2026, uma queda de 35% comparado ao mesmo período do ano passado. No acumulado de agosto de 2025 a junho de 2026, os avisos na Amazônia somaram 2.485 quilômetros quadrados contra quase 4 mil quilômetros quadrados registrados no intervalo anterior, uma redução de 37,2%. Os dados são do Sistema de Detecção de Desmatamento em Tempo Real, DETER, que emite avisos diários de desmatamento a partir de imagens de satélite. O coordenador do Programa de Monitoramento Biomas BR, do Instituto Nacional de Pesquisas Espaciais, INPE, Cláudio Almeida, fala mais sobre esse sistema de alertas.
4: O DETER, ele tem essa coisa de que ele é feito de maneira muito mais rápida. O objetivo primário dele não é aquela área com precisão, é dizer para o órgão de fiscalização: olha, está ocorrendo um desmatamento aqui, né? Então é importante que você... São milhares de alertas que são enviados por ano.
3: No Cerrado, os avisos de desmatamento caíram 5,3% em junho deste ano, comparado com junho de 2025. No entanto, de acordo com o Instituto Nacional de Pesquisas Espaciais, houve significativa cobertura de nuvens durante o mês, o que pode ter dificultado o mapeamento em determinadas regiões. Já no acumulado de agosto de 2025 a junho de 2026, os avisos de desmatamento no Cerrado somaram 4.689 quilômetros quadrados, uma queda de quase 8% comparado ao mesmo período anterior. Reportagem Luana Karen.
1: Minerais críticos são caracterizados pelo risco de escassez combinado com uma alta relevância econômica.
2: Eles são utilizados na fabricação de itens como baterias, computadores, celulares, painéis solares, turbinas eólicas e veículos elétricos.
1: O tema foi discutido hoje num encontro que reuniu representantes do setor produtivo, do governo e da academia.
5: Lítio, cobalto, níquel, cobre e terras raras fazem parte do grupo conhecido como minerais críticos. Eles são considerados estratégicos para alguns setores como tecnologia, defesa e energia. Com o aumento da demanda mundial, esses recursos ganharam maior importância econômica e geopolítica. Nesta sexta-feira, houve uma reunião entre representantes do governo, da academia e do setor produtivo para discutir diretrizes para o desenvolvimento da cadeia de minerais críticos no país, como detalhou a ministra da Casa Civil, Miriam Belchior.
6: Aprofundamos questões relacionadas ao contexto geopolítico e parcerias internacionais, o potencial minerário do Brasil nessa área e instrumentos de apoio ao setor, a transformação mineral e a sustentabilidade, em quais cadeias produtivas apostar, quais são as necessidades de ampliação das nossas capacidades tecnológicas e produtivas e também os instrumentos de financiamento e de viabilização econômica.
5: Um estudo sobre terras raras elaborado pelo Centro de Gestão e Estudos Estratégicos, divulgado neste mês no Rio de Janeiro, revelou que o Brasil tem capacidade de se destacar nesse mercado até 2040. Alguns dos minerais críticos são a base para viabilizar a transição energética e a expansão de tecnologias digitais, de celulares a carros elétricos, por exemplo. O tema também avança no Congresso Nacional, com uma proposta de criação de uma política nacional para o setor. Reportagem Márcia Fernandes.
2: Brasil enviou nesta sexta-feira uma nova remessa de insumos hospitalares para a Venezuela, depois dos terremotos que atingiram a cidade de La Guaira há 2 semanas.
1: Foram enviadas aproximadamente 5 toneladas de materiais de uso médico, cirúrgico e para atendimento pediátrico.
2: De acordo com o balanço divulgado pelo governo venezuelano, pelo menos 3.889

0: pessoas morreram. Mais de 6 mil foram resgatadas com vida e o número de feridos ultrapassa os 16 mil.
1: E logo mais, retornam da missão de apoio humanitário equipes brasileiras da Defesa Civil, do Corpo de Bombeiros, da Anatel e militares que atuaram no Hospital de Campanha em La Guaira.
0: A aeronave da Força Aérea Brasileira está prevista para desembarcar às 8 horas da noite na Base Aérea de Brasília.
1: E no início da tarde, o presidente Lula conversou por telefone com a presidente designada da Venezuela, Delcy Rodrigues.
0: De acordo com nota enviada à imprensa, os dois líderes trataram das perdas humanas e materiais provocadas pelos graves terremotos que assolaram o país.
1: A presidente da Venezuela agradeceu a ajuda humanitária enviada pelo Brasil e informou que as buscas pelas vítimas seguem em curso.
0: A líder venezuelana destacou ainda que se prepara para a difícil tarefa de reconstrução das áreas atingidas, em especial as moradias das famílias desabrigadas.
1: O Vale Recarga do mês de julho do programa Gás do Povo está disponível para as famílias beneficiárias.
0: Confira quem pode receber e como acessar o benefício.
2: Famílias inscritas no CAD Único com renda familiar mensal de até meio salário mínimo por pessoa podem ter direito à recarga gratuita do botijão de gás do programa Gás do Povo. O pagamento ocorre sempre no dia 10 de cada mês, inclusive quando a data cai em fins de semana ou feriados. Para ter acesso ao benefício, é preciso ter pelo menos duas pessoas no lar e renda de até meio salário mínimo por pessoa. Estar com as informações do Cadastro Único atualizadas nos últimos 24 meses e nenhuma pendência no CPF também são critérios obrigatórios para acesso ao programa. O benefício varia conforme o número de integrantes da família. Casas com duas ou três pessoas recebem um vale a cada 3 meses, enquanto famílias maiores recebem a cada 2 meses. Quem não tem celular ou internet pode usar o cartão do Bolsa Família, o cartão da Caixa ou informar o CPF na maquininha azulzinha nos pontos autorizados. A iniciativa prevê a recarga gratuita do botijão de gás de 13 quilos para famílias de baixa renda. Vale lembrar que não estão inclusos os custos do vasilhame e do frete. A consulta do benefício e das revendas pode ser feita pelo aplicativo Meu Social Gás do Povo, pelo portal Cidadão e pelo Disque Social 121. Para mais informações, acesse gasdopovo.mds.gov.br. Thaís de Araújo, para a Voz do Brasil.
1: Busca centralizada de dados públicos federais com auxílio de inteligência artificial.
0: Onde qualquer cidadão pode solicitar informações aos órgãos públicos com uma única ferramenta.
1: Essa é a proposta da plataforma InformaBR, lançada pela Controladoria Geral da União para atender aos pedidos relacionados à Lei de Acesso à Informação.
0: Nós conversamos com o secretário nacional de Transparência e Acesso à Informação em Exercício, Marcelo Vidal, sobre a nova ferramenta e os direitos do cidadão à transparência de dados públicos. Acompanhe.
1: Olá, secretário, bem-vindo à Voz do Brasil. Antes da gente falar diretamente sobre as novidades do InformaBR, eu queria começar explicando para os nossos ouvintes sobre a Lei de Acesso à Informação, que é o que está na base dessa mudança que a gente vai tratar hoje aqui nessa entrevista. O que prevê essa lei? Como que o serviço público atende essa demanda atualmente?
3: Olá, Mariana, olá, Luciano, é um prazer para a gente estar aqui. Bom, a Lei de Acesso à Informação, ela vem, na verdade, regulamentar um direito fundamental do cidadão que está previsto lá no inciso 33 do artigo 5º da Constituição, que diz que todo e qualquer cidadão tem direito a ter acesso a informações públicas produzidas pelos órgãos da Administração Pública Federal. Então, ela traz uma inovação muito grande, que é o principal princípio dessa lei, que diz que a transparência é a regra e o sigilo é a exceção. Além disso, o que a LAI traz para o cidadão? Ela traz já o direito de, sem que ele precise pedir informações, os órgãos têm a obrigação de publicar em suas páginas na internet algumas informações de interesse coletivo. Para além disso, ela traz também o direito do cidadão em fazer um pedido de acesso à informação. E em cima desse pedido de acesso à informação, que pode ser feito por qualquer cidadão, o órgão tem 20 dias para responder, prorrogado justificadamente com mais 10, e a partir daí o cidadão pode fazer esse pedido mesmo e principalmente sem que seja necessário ele justificar o que, que ele vai fazer com aquela informação. Então, essa é a nossa lei de acesso à informação, é essa lei que possibilita um controle social, que possibilita uma participação social mais qualificada e que é um dos principais pilares da nossa democracia.
0: A partir de agora, então, todos os pedidos de informações pela LAI, a Lei de Acesso à Informação, serão concentrados na plataforma InformaBR, é isso? As pessoas deixarão de procurar diretamente os órgãos responsáveis por aquela informação?
3: É exatamente. A partir de agora, todo e qualquer pedido de acesso à informação, ele deve ser feito pela plataforma InformaBR, que é uma plataforma que disponibiliza ao cidadão uma ferramenta onde ele pode fazer uma busca das informações que ele tem interesse para ver se elas já estão publicadas, e se não estiverem publicadas, ele pode aí sim fazer um pedido de acesso à informação dentro dos prazos regulamentares da LAI.
1: Agora, para isso, para fazer esse pedido ou consulta, a pessoa deve, então, usar a conta dela, gov.br, né? O senhor pode explicar para a gente como é que funciona esse acesso?
3: Exatamente. Para acessar a plataforma e fazer um pedido, na verdade, para acessar a plataforma, ela é pública, mas para fazer um pedido de acesso à informação, o cidadão precisa se identificar e ele se identifica por meio do seu login no gov.br. A plataforma, ela exige a conta no gov.br, que pode ser no nível bronze, que é o nível de entrada do GovBR, mas a gente recomenda fortemente que se utilize o nível prata ou ouro, porque muitas vezes o cidadão ele pede informações pessoais referentes a ele próprio, e aí somente com esse nível de acesso ele vai poder ter acesso a essas informações sem precisar ir até o órgão e comprovar que ele que está pedindo aquela informação é o proprietário daquela informação.
0: Agora, secretário, o governo possui outra plataforma, que é o Fala BR, focada exatamente no serviço de ouvidoria. O senhor pode explicar a diferença entre as duas?
3: Perfeito, exatamente. A administração também tem o sistema Fala BR. Até então, todos os pedidos de acesso à informação, como as manifestações de ouvidorias, eram feitas por meio desse sistema, mas a partir do dia 29 de junho passado, todos os pedidos de acesso à informação migram para essa nossa nova plataforma, o InformaBR. Continua sendo feito no FalaBR aquelas manifestações de ouvidoria, e aqui eu estou me referindo àqueles elogios, reclamações, denúncias, elas continuam sendo feitas na plataforma FalaBR. Agora, os pedidos de acesso à informação, eles passam a ser feitos pelo InformaBR, porque são públicos normalmente diferentes que fazem uso dessas duas plataformas. E é interessante também a gente ressaltar, Luciano, porque assim, se a lógica do serviço, desses dois serviços, e aqui é bem interessante a gente trazer isso para que o ouvinte possa entender, nós estamos trabalhando com a ideia desses dois serviços trabalharem de forma muito integrada, muito harmônica, com plataformas, inclusive visualmente, muito parecidas. Agora, dentro da ideia e do contexto de que, pelo Fala BR, o cidadão fala, ele reclama, ele pede manifestação, ele denuncia. E pelo Informa BR, ele pede informação que o governo vai informar. Então, daí vem o nome Fala BR e o nome Informa BR.
1: Já são autoexplicativos, né? Secretário, a gente sabe que qualquer cidadão pode usar o Informa BR, mas mais comum é que a lei de acesso à informação seja utilizada por pesquisadores, por jornalistas, né? Se a pessoa quiser fazer um pedido no Informa BR, ela tem como checar se aquela dúvida, aquele pedido que ela está fazendo, já foi feito antes? Isso fica disponível publicamente? Quer dizer, se já foi alvo de uma consulta, existe uma base de dados pública? Como é que funciona isso?
3: Então, Mariana, exatamente essa é uma das grandes inovações que a gente traz com essa nova plataforma Informa BR. Porque nessa plataforma, o cidadão vai poder colocar numa ferramenta de busca se aquela informação que ele está precisando, se ela já está disponível proativamente. O que significa isso? A administração pública federal, ela tem algumas obrigações legais de, independente de um pedido de acesso à informação, de publicar algumas informações sobre a sua gestão. Além disso, hoje nós já respondemos, desde a vigência, da entrada em vigência da LAI há 14 anos atrás, nós já respondemos mais de 1.600.000 pedidos de acesso à informação. E toda essa base também, ela está disponível já na internet para que seja consultada. Então, hoje, no Informa BR, uma das grandes inovações é que a gente traz uma tecnologia de inteligência artificial para que o cidadão, antes de fazer o seu pedido de acesso à informação, ele consulte se aquela informação já está publicada. E ao colocar isso na busca, a plataforma vai retornar para ele dizendo, olha, essa sua informação que você está pedindo, ela já está publicada aqui nesse endereço, e aí facilmente ele vai ter acesso àquela informação.
0: E no caso de informações sigilosas, mesmo assim é possível fazer o pedido de informação pelo Informa BR? Quais são os critérios para o pedido ser atendido, secretário?
3: Sim, na verdade, toda e qualquer informação pública pode ser objeto de solicitação. A questão das informações sigilosas e classificadas, ela tem que ser avaliada no momento da resposta do pedido. Então, assim, não cabe ao cidadão saber se a informação é sigilosa ou não. Ele pede a informação. Cabe ao órgão respondente verificar se aquela informação é uma informação que precisa ser protegida ou que tem algum sigilo. Lembrando que a própria LAI já traz algumas hipóteses de sigilo, principalmente em relação àquelas informações pessoais que dizem respeito à honra, à intimidade de alguma pessoa, mas também a gente tem várias leis que impõem sigilo a algumas informações, como a lei do sigilo bancário, a do sigilo fiscal. No momento da resposta, cabe ao órgão verificar se a informação que está sendo solicitada, ela tem algum tipo de restrição. Lembrando que isso é um dever do órgão também. Então, assim, agora, também é um dever de quem está respondendo, ao negar uma informação com base em um sigilo, que ele expressamente explicite qual é o motivo, e esse motivo necessariamente tem que estar ou na LAI ou em uma norma, uma lei específica. Então, da mesma forma que é um dever do Estado entregar a informação, é um dever do Estado proteger aquelas informações que precisam ser protegidas. Agora, precisa estar sempre muito bem fundamentado e explicitado para o cidadão que está requerendo aquela informação o motivo pelo qual ela não é pública, não pode ser fornecida.
1: E tem situações também que pode ser fornecida parcialmente, né? Atendido parcialmente o pedido, ou seja, parte das informações são sigilosas, mas as outras não, e aí o pedido pode ser atendido parcialmente.
3: Perfeito. Excelente pergunta. Na verdade, o fato de ter parte de uma informação que esteja protegida por uma regra de sigilo não significa que o todo não deva ser concedido. Então, precisa ser feita uma análise se é possível fazer o tarjamento de alguma parte da informação do documento que está sendo solicitado, e aí sim, se tem partes que podem ser tarjadas e partes que são públicas, é dever do Estado entregar essa informação com a preservação daquela parte que é sigilosa, com o devido tarjamento.
0: Muito bem, nós conversamos com Marcelo Vidal, secretário nacional de Transparência e Acesso à Informação em Exercício. Muito obrigado, secretário, por sua entrevista aqui à Voz do Brasil.
3: Muito obrigado, e é um prazer estar aqui com vocês.
1: Conab, Companhia Nacional de Abastecimento, alerta para tentativas de golpe registradas em diferentes regiões do país.
0: Pessoas estão se passando por representantes da Conab e prometem doações de cestas de alimentos, pescado e kits de irrigação mediante cobrança antecipada de valores, como supostos custos de transporte.
1: O presidente da Conab, Silvio Porto, informa que a companhia não cobra qualquer valor para a entrega de alimentos ou insumos e não solicita depósitos, transferências ou pagamentos para participação em seus programas.
4: Não há cobrança, isso chega de forma de doação. Então é muito importante que essas organizações fiquem atentas. Caso recebam esse tipo de demanda, tentem identificar quem está fazendo, em nome de quem, ou o número de telefone, enfim, de contato, de WhatsApp, e façam a denúncia por meio da nossa ouvidoria, busquem os nossos canais aqui pelo nosso site, pode ser também pelas nossas superintendências regionais, e também denunciem nas polícias. Levem isso, registrem boletins de ocorrência.
0: Caso receba esse tipo de abordagem, entre em contato com a Conab pelo telefone 61-3403-4575 ou pelo e-mail ouvidoria@conab.gov.br.
1: Entrevistadores da Pesquisa Nacional de Saúde já começaram a visitar domicílios em todo o país.
0: O levantamento reúne informações sobre as condições de saúde da população e nesta edição contará também com coleta de sangue e urina em parte dos participantes.
5: Qual é o peso médio da população brasileira? Quantos têm anemia ou algum problema de saúde? E como está a saúde mental ou a prática de esportes no Brasil? Essas são algumas das perguntas que constam na Pesquisa Nacional de Saúde, que começou agora em julho e vai até 30 de novembro deste ano. Agentes do IBGE e do Ministério da Saúde vão visitar 140 mil famílias brasileiras para coletar informações sobre as características dos domicílios, perfil dos moradores e condições de saúde, como explica Mônica Marli, coordenadora adjunta da pesquisa.
6: Então a gente vai falar sobre alimentação, a gente vai falar sobre uso de álcool, a gente vai falar sobre fumo, a gente vai falar sobre sono, sobre bem-estar. Também vamos falar sobre saúde da mulher, saúde da pessoa com mais de 60 anos também, saúde de crianças e adolescentes. Então é um perfil bem amplo da saúde e da saúde como um todo, né? Não só de doenças, a gente fala do bem-estar também.
5: O questionário individual será aplicado a um morador com 15 anos ou mais. Também serão verificados pressão arterial, peso e altura dos participantes. A pesquisa vai contar ainda com coleta de sangue e urina de cerca de 20 mil participantes com 35 anos ou mais, residentes em capitais e regiões metropolitanas. Os exames de sangue vão avaliar hemograma, perfil lipídico, hemoglobina glicada, creatinina, ácido úrico, sódio e potássio, além de sorologia para chikungunya e dosagem de chumbo e mercúrio. De acordo com Letícia Cardoso, diretora do Departamento de Análise Epidemiológica e Vigilância de Doenças Não Transmissíveis do Ministério da Saúde, os resultados vão servir para produzir indicadores relacionados a doenças crônicas e outros agravos à saúde, além de direcionar políticas públicas.
7: Muitas pessoas não conseguem o acesso ou não fazem os seus exames de rotina, tanto na frequência quanto na oportunidade que deveria fazer, e desconhecem situações de saúde, como, por exemplo, diabetes. Então, é muito importante que a gente tenha esse diagnóstico mais preciso. Essa informação ela é útil para compor o retrato do Brasil.
5: Os entrevistadores do IBGE estarão identificados com crachá do Instituto, uniforme institucional e dispositivo eletrônico de coleta. A identidade dos servidores pode ser confirmada pelo portal respondendo.ibge.gov.br ou pelo telefone 0800-721-8181. Reportagem Graziele Bezerra.
1: E essas foram as notícias do governo federal.
0: Uma realização da Secretaria de Comunicação Social da Presidência da República.
1: Com produção da empresa Brasil de Comunicação.
0: Fique agora com as notícias do Poder Judiciário e do Congresso Nacional. Boa noite, bom fim de semana.
1: A gente volta segunda. Boa noite.
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10: Em resposta ao STF, tribunais estaduais negam irregularidades nos pagamentos feitos a magistrados entre abril e julho deste ano. TST promove seminário de precedentes na Justiça do Trabalho. Para o STJ, é possível partilha amigável com divisão desigual dos quinhões hereditários. Boa noite, eu sou Walter Lima. Em resposta ao STF, tribunais estaduais negam irregularidades nos pagamentos feitos a magistrados. As informações são sobre os meses de abril e julho deste ano. Marcelo Della Libera.
11: Os 7 tribunais brasileiros negaram irregularidades nos pagamentos a magistrados após cobrança do Supremo Tribunal Federal. As cortes do Paraná, Rio Grande do Norte, Rio de Janeiro, Maranhão, Distrito Federal, Rondônia e Goiás responderam ao ministro Alexandre de Moraes, que exigiu esclarecimentos sobre o cumprimento do teto constitucional entre abril e julho deste ano.
10: Herdeiros podem dividir bens de herança entre partes diferentes, desde que sejam maiores de idade, capazes e haja cessão de direitos hereditários. Esse é o entendimento do STJ, Fátima Uchoa.
12: Um homem falecido deixou dois irmãos como herdeiros, sendo um bilateral e o outro unilateral. Após o inventário, ambos fizeram acordo no qual o irmão unilateral receberia a maior parte dos bens. A Justiça de São Paulo recusou a homologação da partilha por entender que haveria renúncia parcial da herança, o que é vedado por lei. Mas a terceira turma do STJ considerou que o juiz deve verificar apenas se a vontade dos herdeiros foi manifestada de forma livre e regular, sem exigir que cada um receba a mesma parcela. Segundo a ministra relatora Nancy Andrighi, a partilha amigável prevista no Código Civil prestigia a autonomia dos herdeiros, exigindo apenas que eles sejam capazes, estejam de acordo com a divisão e sigam as formalidades legais.
10: Atenção, magistrados, servidores da Justiça do Trabalho e público em geral. TST promove seminário de precedentes na Justiça do Trabalho. O encontro é para debater os entendimentos consolidados que devem ser aplicados nos julgamentos de processos em todo o país. Mila Amaral.
13: O seminário está marcado para os dias 2 e 3 de setembro na sede do TST em Brasília. O evento faz parte da Semana Nacional dos Precedentes Trabalhistas 2026. O encontro vai debater a formação e aplicação dos precedentes judiciais, que são as jurisprudências definidas pelo Tribunal Superior do Trabalho, que devem ser aplicadas em todos os julgamentos semelhantes na Justiça do Trabalho. Os painéis serão presenciais, mas depois vão ficar disponíveis no YouTube. Já os cursos são exclusivos para os magistrados e servidores com direito a certificado. Então, se você tem interesse em participar, logo mais as informações sobre as inscrições e a programação completa serão divulgadas nos canais oficiais do TST.
10: Resolução do TSE reúne regras sobre ilícitos eleitorais e condutas proibidas nas eleições 2026. O objetivo é que a disputa eleitoral se dê em condições de igualdade. Fábio Ruas.
14: As diversas irregularidades são divididas em seis grupos principais: abuso de poder, fraude, corrupção eleitoral, arrecadação de gastos ilícitos de campanha, captação ilícita de voto e condutas vedadas a agentes públicos. Para saber quais tipos de conduta caracterizam essas irregularidades, é só entrar no site tse.jus.br, acessar diretamente as resoluções ou a série de reportagens por dentro das eleições.
10: Justiça confirma a suspensão de novas licenças para Complexo Azulão, no Amazonas, até a realização de consulta prévia e estudos sobre povos indígenas. A ação foi proposta pelo MPF. Vanessa Pereira.
15: O Tribunal Regional Federal da Primeira Região, o TRF1, manteve por unanimidade a decisão que suspende as atividades e a emissão de novas licenças ambientais para o Complexo Azulão, empreendimento de exploração de gás natural da empresa Eneva S.A., localizado nos municípios de Silves e Itapiranga. A área é sobreposta ao território reivindicado como terra indígena Gavião Real. O TRF1 reafirmou que a ausência de homologação definitiva da terra indígena não afasta a proteção constitucional do território.
10: 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Uma boa noite, bom fim de semana e até segunda-feira.
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1: Eu sou Paula Groba.
2: E eu sou Ricardo Nakaoka.
1: E estes são os destaques de hoje do Jornal do Senado, que começa agora.
2: Sugestão de cidadão para simplificar tributação de profissionais liberais vira projeto de lei.
1: Projeto cria alerta nacional para ampliar buscas por pessoas desaparecidas.
2: Porte de arma para mulheres sob amparo da Lei Maria da Penha pode ser autorizado.
1: Boa noite.
2: Boa noite.
1: Uma ideia que nasceu da participação popular pode mudar a forma como profissionais liberais pagam impostos no Brasil.
2: A Comissão de Direitos Humanos aprovou uma sugestão apresentada no portal E-Cidadania para simplificar o regime tributário da categoria. O texto agora será transformado em projeto de lei. Repórter Patrícia Oliveira.
3: Um cidadão de Goiás sugeriu ao Senado a criação de um regime tributário simplificado para arquitetos e engenheiros que atuam como pessoa jurídica e não possuem funcionários. A sugestão recebeu mais de 20 mil apoios online e foi aprovada na Comissão de Direitos Humanos. O relator, senador Laércio Oliveira, do Progressistas de Sergipe, ampliou essa medida para todas as categorias de profissional liberal que trabalha por conta própria, chamado de microempreendedor profissional, ou MEP. Poderá optar pelo regime do MEP o profissional que tiver receita bruta anual de até R$ 120 mil, reais, com recolhimento mensal de 6% da receita bruta. A intenção é reduzir a burocracia, incentivar a formalização e diminuir a carga de impostos para quem atua sozinho na profissão. Como destacou na leitura do relatório o senador Jaime Bagatoli, do PL de Rondônia.
4: Os jovens profissionais que hoje operam na informalidade ou como pessoa física com carga tributária sufocante teriam uma porta de entrada viável para o mercado formal.
3: A sugestão aprovada será transformada em projeto de lei complementar.
1: E avançou no Senado um projeto que pode agilizar a regularização de áreas ocupadas irregularmente e melhorar as condições de moradia de milhões de brasileiros.
2: A proposta foi aprovada pela Comissão de Assuntos Econômicos e agora segue para a Comissão de Constituição e Justiça. O repórter Márcio Maturana tem os detalhes.
5: Mais de 5 milhões de domicílios no Brasil em 2022 estavam em assentamentos irregulares, como favelas, invasões, comunidades, loteamentos ilegais e palafitas, segundo o IBGE. Para enfrentar essa situação, a Comissão de Assuntos Econômicos aprovou um projeto que atualiza as regras de regularização fundiária para incluir novas diretrizes de reassentamento, planejamento urbano e de concessões urbanísticas. A proposta amplia a segurança de moradores em áreas de risco, facilita a regularização fundiária, permite maior participação da iniciativa privada, dá mais autonomia aos municípios, agiliza obras de saneamento e esclarece regras para evitar entraves na legalização dos espaços. O relator foi o senador Fernando Dueire, do PSD de Pernambuco.
6: Esses locais são marcados por ocupações desordenadas, falta de serviços públicos e infraestrutura inadequada, evidenciando a necessidade urgente de políticas públicas eficazes para regularização fundiária e melhoria da qualidade da moradia e, por conseguinte, da qualidade de vida das pessoas.
5: O texto de autoria do senador Chico Rodrigues, do PSB de Roraima, segue para a votação na Comissão de Constituição e Justiça.
1: E a Comissão de Agricultura e Reforma Agrária analisa um projeto que reduz o tamanho mínimo para o desmembramento de imóveis rurais. A proposta fixa esse limite em 5 mil metros quadrados, o equivalente a meio hectare. Hoje, a área mínima varia entre 2 e 5 hectares, conforme a região, e imóveis menores não podem ser registrados em cartório nem cadastrados no INCRA.
2: O relator da proposta é o senador Wellington Fagundes, do PL de Mato Grosso. Segundo ele, a mudança pode ampliar as oportunidades para as famílias que vivem no campo, estimular a geração de empregos, facilitar a comercialização da produção rural e contribuir para reduzir os conflitos fundiários.
7: Como relator, já tenho decisão de fazer um relatório favorável, porque tenho certeza que esse parcelamento de terras com 5 mil metros quadrados vai permitir geração de emprego, vai permitir paz no campo.
1: Comissão de Segurança Pública pode votar o projeto de lei que autoriza o porte de arma de fogo para mulheres sob medida protetiva da Lei Maria da Penha.
2: A proposta, que já passou pela Comissão de Direitos Humanos, chega ao colegiado com a sugestão de que o porte seja transformado em posse caso a medida protetiva seja revogada. Repórter Bruno Lourenço.
8: O projeto de lei altera o Estatuto do Desarmamento para garantir o direito ao porte de arma de fogo a mulheres sob amparo de medidas protetivas da Lei Maria da Penha. O texto também reduz a idade mínima para 18 anos, tanto para aquisição quanto para o porte de arma pelas vítimas. O senador Plínio Valério, do PSDB do Amazonas, explicou que a situação vivida por mulheres ameaçadas justifica a concessão do porte.
9: A medida se justifica pelo princípio da legítima defesa e pelo direito à vida, ambos garantidos pela Constituição Federal. Em situações extremas em que a ameaça à integridade física é clara e presente, a possibilidade de portar uma arma pode funcionar como meio de defesa eficaz em um momento de emergência.
8: A Comissão de Segurança Pública pode acrescentar dispositivo para determinar que, caso a mulher perca o direito de portar a arma na rua, em virtude do fim de medida protetiva, ela mantenha pelo menos a posse, a fim de preservar o investimento na aquisição da arma e munição e protegê-la em casa ou no ambiente de trabalho.
1: E a Comissão de Direitos Humanos aprovou a criação de um alerta nacional para ajudar a localizar pessoas desaparecidas. Só no ano passado, o Brasil registrou mais de 85 mil desaparecimentos, uma média de 233 casos por dia.
2: Pelo projeto, operadoras de telefonia vão enviar alertas gratuitos aos celulares de pessoas que estiverem na região do desaparecimento, mobilizando a população nas primeiras horas das buscas. A proposta também prevê parcerias com aplicativos de mensagens e redes sociais e segue para a Comissão de Segurança Pública.
1: A senadora Zenaide Maia, do PSD do Rio Grande do Norte, fez um apelo para que a população doe sangue e alertou para a queda nos estoques dos hemocentros. Ela lembrou que uma única doação pode salvar e beneficiar até 4 pessoas. A parlamentar destacou que, mesmo após o fim da campanha Junho Vermelho, a necessidade de doações continua para garantir o atendimento a cirurgias, emergências, tratamentos contra o câncer e outros procedimentos hospitalares.
2: Zenaide Maia também ressaltou que, durante as férias escolares, o número de doadores costuma cair, enquanto a demanda por transfusões aumenta. Além disso, criticou a chamada PEC do plasma, que propõe autorizar bancos de sangue privados a comercializar plasma humano, o que hoje é vedado pela Constituição.
10: A doação de sangue não é transação, não é negócio, não é mercado, é um ato de fé e solidariedade da humanidade.
1: E uma nova lei sancionada garante mais segurança a professores da educação básica da rede pública que queiram investir na própria formação. A norma assegura licença remunerada para cursos de especialização, mestrado, doutorado, qualificação profissional e pesquisas na área de educação.
2: A medida foi aprovada pelo Senado em junho e teve como relatora a senadora professora Dorinha Seabra, do União do Tocantins. Segundo ela, a Lei de Diretrizes e Bases da Educação já previa o direito à licença remunerada, mas não definia quais atividades poderiam ser consideradas aperfeiçoamento profissional. Com a nova lei, essas hipóteses passam a estar expressamente previstas, o que traz mais segurança jurídica e reforça a valorização dos professores.
11: Trata-se de reconhecer que o professor não é apenas receptor de conhecimento produzido pela academia, mas ele também é agente capaz de produzir saberes a partir da sua experiência profissional.
2: Com edição de Paula Groba e trabalhos técnicos de João Lira, o Jornal do Senado fica por aqui. Acompanhe agora as notícias da Câmara dos Deputados. Boa noite.
1: Boa noite e um bom fim de semana.
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16: Deputados estudam considerar peso do veículo no cálculo do IPVA.
17: Projeto autoriza governos a comprar produto ou processo inovador.
18: Comissões avaliam ação nacional de enfrentamento ao capacitismo.
19: Boa noite. Avança projeto na Câmara sobre a Política Nacional de Enfrentamento ao Capacitismo. A repórter Júlia Lopes nos conta quais são as medidas.
20: A Comissão de Defesa dos Direitos das Pessoas com Deficiência aprovou o projeto que institui a Política Nacional de Enfrentamento ao Capacitismo. A proposta, apresentada pelo deputado Duarte Júnior do Maranhão, tem como objetivo erradicar a discriminação contra pessoas com deficiência e promover a inclusão social efetiva. Pelo texto, o conceito de capacitismo é associado à definição prevista na Convenção Internacional sobre os Direitos das Pessoas com Deficiência, que reconhece como discriminação por motivo de deficiência, direta ou indireta, toda ação que resulte na violação de direitos humanos, na exclusão social e na restrição do direito à cidadania. O Brasil tem hoje mais de 14,4 milhões de pessoas com deficiência, o equivalente a 7,3% da população com 2 anos ou mais. Segundo a quarta edição da pesquisa Udiversity, 72% das pessoas com deficiência que procuram emprego afirmam já ter sido alvo de capacitismo no processo de contratação. Isso significa que 7 em cada 10 profissionais com deficiência relatam ter enfrentado discriminação na busca por trabalho. O deputado Duarte Júnior destacou a importância de conscientizar a população sobre o tema e ressaltou que a legislação brasileira já prevê a discriminação como crime.
21: É fundamental uma política de enfrentamento ao crime de capacitismo. E esse enfrentamento passa por uma sanção, uma punição que preenche o caráter punitivo, coercitivo e pedagógico para desestimular essa prática. O crime de capacitismo já é previsto pela Lei Brasileira de Inclusão. Nós estamos apresentando aqui na Câmara Federal duas propostas que transformam o crime de capacitismo num crime hediondo e também num crime inafiançável e prescritivo.
20: A proposta também estabelece que o governo federal deverá implementar a política, além de adotar outras diretrizes, como a realização de campanhas educativas e de conscientização sobre o capacitismo, o incentivo à inserção de pessoas com deficiência no mercado de trabalho e em todos os setores da sociedade, além do fortalecimento da educação e da cultura inclusiva. Na opinião da deputada Érica Cocai, do PT do Distrito Federal, que participou da discussão, a acessibilidade e a inclusão precisam estar presentes em todos os espaços.
22: Então, portanto, se nós vamos assegurar uma cidade onde todos os nossos direitos possam ser contemplados e tenham espaços fartos para que eles possam serem efetivados, não é permitido que nós tenhamos a exclusão de determinados espaços da acessibilidade. A acessibilidade tem que ser em todos os cantos onde nós exercemos essa mágica condição humana.
20: A proposta que busca reduzir a discriminação e ampliar a conscientização da população sobre os direitos das pessoas com deficiência segue agora para análise na Comissão de Finanças e Tributação. Da Rádio Câmara de Brasília, Júlia Lopes.
23: Habitação.
24: A Câmara promoveu audiência para discutir os critérios de seleção para o Minha Casa Minha Vida Rural. Hildo Rocha, do MDB do Maranhão, resume que foram priorizados municípios com menor índice de desenvolvimento humano, maior população rural e maior déficit habitacional.
19: Hildo Rocha também cita ampliação dos investimentos em habitação rural e informa que cerca de 80 mil moradias já foram contratadas. O parlamentar acrescenta que 3 mil casas do residencial Mato Grosso, no Maranhão, devem ser entregues nos próximos dias.
25: Meio ambiente.
24: Carlos Gomes, do Republicanos do Rio Grande do Sul, comemora a aprovação do projeto que amplia os incentivos fiscais destinados à reciclagem para fortalecer a economia circular. A proposta aumenta o limite de dedução do imposto de renda para estimular novos investimentos.
19: O parlamentar afirma ainda que a lei de incentivo à reciclagem já viabilizou centenas de projetos em todo o país e que o aperfeiçoamento da legislação vai ampliar a captação de recursos. Carlos Gomes pede o apoio dos deputados para a aprovação da matéria.
0: Transportes.
24: Comissão da Câmara dos Deputados aprovou uma proposta que muda cálculo do IPVA para considerar peso do veículo. A repórter Paula Bittar explica qual a diferença para o sistema atual.
3: A Comissão de Constituição e Justiça da Câmara aprovou uma proposta que altera a base de cálculo do Imposto sobre a Propriedade de Veículos Automotores, o IPVA, para considerar apenas o peso do veículo e não mais o valor de mercado. O texto também estabelece um teto para a cobrança do imposto. O valor total não poderá exceder 1% do valor de venda do automóvel. Além disso, a proposta autoriza os estados a criarem descontos para veículos menos poluentes. Atualmente, o IPVA é cobrado pelos estados com base no valor de mercado do veículo calculado pela tabela FIPE, com alíquotas que variam entre 1% e 4%. O relator na CCJ, deputado Rodrigo de Castro, do União de Minas Gerais, apresentou parecer favorável à proposta, mas com uma mudança que retirou do texto o item que estabelecia um limite na despesa total anual do Congresso Nacional, das Assembleias Legislativas e da Câmara Legislativa do Distrito Federal, assim como dos Tribunais de Contas. Segundo Castro, esse item estabelecia parâmetros financeiros incompatíveis com a manutenção da autonomia administrativa e financeira dos entes federados. Mas o texto mantém um limite para gastos com propaganda institucional de todos os poderes e do Ministério Público de 0,1% da receita corrente líquida. Fica proibida a publicidade de caráter promocional ou pessoal. Com relação à mudança na arrecadação dos entes a partir de novas regras para o IPVA, o relator disse que a comissão que ainda vai analisar a proposta deverá se debruçar sobre o tema para avaliar os efeitos fiscais, federativos e orçamentários, inclusive quanto à eventual redução de receitas, a repercussão sobre a autonomia financeira dos estados e a necessidade de regras de transição capazes de preservar a continuidade dos serviços públicos. Logo no início da reunião da CCJ, o presidente da comissão, deputado Leur Lomanto Júnior, do União da Bahia, disse que o debate é sobre a modernização do sistema tributário brasileiro.
4: É legítimo reconhecer que para milhões de brasileiros o veículo deixou de ser um bem de luxo há muito tempo. Para inúmeras famílias, representa instrumento de trabalho, fonte de renda, meio de transporte indispensável e condição para o exercício de atividades econômicas. Em um cenário de elevada carga tributária, é natural que o parlamento seja chamado a discutir se determinados modelos de tributação continuam atendendo aos princípios da razoabilidade, da justiça fiscal e da capacidade contributiva.
3: Já o deputado Helder Salomão, do PT do Espírito Santo, disse que a comissão especial deverá encontrar uma solução para a redução na arrecadação. E ele também acredita que a mudança poderá gerar uma distorção.
6: O cara que tem um caminhão velho, pesado, vai pagar um imposto maior do que o cara que tem uma Ferrari construída com fibra de carbono, levíssima. Então não podemos promover aqui uma distorção e privilegiar os ricaços, aqueles que vão poder comprar uma Ferrari, uma BMW.
3: O autor da proposta, deputado Kim Kataguiri, do Missão de São Paulo, por outro lado, afirmou que não falta de onde cortar para garantir a redução na carga tributária.
23: Nós temos para apresentar na comissão especial mais de 200 bilhões de reais em diferentes compensações que podem ser colocadas. Privilégio para cortar, seja tributário, seja de supersalário, seja de desonerações setoriais, não falta no nosso país.
3: A proposta que altera a base de cálculo do IPVA para considerar apenas o peso do veículo e não mais o valor de mercado ainda precisa ser analisada por uma comissão especial que deverá ser criada para esse fim e depois segue para a apreciação do plenário, onde precisará ser votada em dois turnos. Da Rádio Câmara, de Brasília, Paula Bittar.
0: Previdência.
19: Dr. Flávio, do PL do Rio de Janeiro, solicita a aprovação de projeto de sua autoria que propõe o pagamento automático do salário maternidade pelo INSS logo após a apresentação do atestado médico ou certidão de nascimento.
24: Dr. Flávio afirma que o projeto reduz a burocracia e as longas filas enfrentadas pelas mulheres, evitando que muitas mães fiquem sem renda por 2 a 4 meses, justamente no momento de vulnerabilidade e aumento de despesas com o recém-nascido, como acontece hoje.
0: Desenvolvimento Regional.
19: Daniel Trizeciak, do PSDB, pede a liberação de 27 bilhões de reais da multinacional chilena CMPC em Barra do Ribeira, no Rio Grande do Sul. Segundo ele, a falta de conhecimento da realidade local e a burocracia travam a instalação da fábrica, que deve gerar mais de 12 mil empregos.
24: Uma ação civil pública do Ministério Público Federal questiona a falta de consulta a indígenas da região. Daniel Trizeciak defende, entretanto, o cumprimento da lei e o apoio ao maior aporte privado da história gaúcha para assegurar os trabalhadores e impulsionar o sul do estado.
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0: Votação.
19: A Câmara aprovou duas medidas provisórias, uma delas para subsidiar o custo do litro do diesel e a outra para ajudar na recuperação após as enchentes em Minas Gerais. O repórter Antônio Vital acompanhou a votação.
7: A Câmara dos Deputados aprovou duas medidas provisórias que autorizam o uso de dinheiro público para finalidades emergenciais não previstas no orçamento deste ano. Uma delas permite que a Agência Nacional do Petróleo, Gás Natural e Biocombustíveis, a ANP, use 10 bilhões de reais do orçamento para custear parte do preço do diesel, depois do aumento no mercado internacional provocado pela guerra entre os Estados Unidos e o Irã. Ao editar a medida provisória, o governo argumentou que o conflito tem o potencial de gerar um efeito cascata inflacionário, desabastecimento e comprometimento da atividade econômica. A medida provisória foi editada em março, 20 dias depois do início do conflito no Oriente Médio, com efeito imediato. Na prática, esse dinheiro está sendo usado para subsidiar 32 centavos por litro de diesel para os produtores e importadores do combustível, o que tem reflexo no custo final para o consumidor. O prazo para o subsídio termina no fim do ano, ou quando atingir um montante de 10 bilhões de reais. O deputado Tadeu Venere, do PT do Paraná, defendeu a necessidade de custear parte do preço do diesel.
8: Parte desses recursos vem justamente de um imposto, entre aspas, uma taxação sobre exportação, para evitar que nós tivéssemos uma disparada do preço do diesel. Lembrar que o diesel hoje movimenta praticamente 100% do transporte público. Lembrar que o diesel é responsável por mais de 80% de todo o transporte de carga no Brasil, seja ele rodoviário, seja ele ferroviário, seja ele por navios. Então é preciso que a gente olhe para esta medida que está sendo tomada como uma medida para proteger a população brasileira.
7: A segunda medida provisória aprovada autoriza o uso de 1,3 bilhão de reais para compensar danos causados pelas enchentes que afetaram em fevereiro a população de cidades como Ubá e Juiz de Fora, na Zona da Mata de Minas Gerais. Desse total, 500 milhões foram destinados à construção de 1.500 casas do programa Minha Casa Minha Vida. O restante será usado para custear ações para diminuir as consequências das mudanças climáticas, para assistência social e para financiar pequenas empresas da região. O deputado Hildo Rocha, do MDB do Maranhão, defendeu a importância dos recursos emergenciais.
9: É provisório importante que vem em socorro de Minas Gerais, da cidade, principalmente da cidade de Juiz de Fora, de Ubá, que precisavam de atendimento, famílias que sofreram com as enxurradas, com as enchentes que lá tiveram durante já neste ano, e também ainda aqueles do Rio Grande do Sul que precisavam de moradia.
7: As duas medidas provisórias foram enviadas para análise do Senado. Da Rádio Câmara de Brasília, Antônio Vital.
0: Agricultura.
24: Daniel, do PT de Sergipe, é favorável a medidas emergenciais de apoio aos produtores rurais e preservação dos rebanhos. Ele informa que apresentou projeto de lei e indicações ao governo federal em busca de crédito para evitar prejuízos à economia regional.
19: João Daniel alerta para os efeitos das mudanças climáticas e da estiagem sobre a produção agropecuária no semiárido de Sergipe. De acordo com o deputado, a seca comprometeu grande parte da safra e ameaça a principal bacia leiteira do estado.
0: Economia.
24: Florentino Neto, do PT do Piauí, defende projeto que autoriza a União a criar uma empresa estatal para atuar na distribuição de combustíveis e gás de cozinha. A proposta também permite ampliar a participação pública em refinarias e outras estruturas estratégicas para abastecimento nacional.
19: No entendimento de Florentino Neto, a medida fortalece a soberania energética e protege o país em situações de desabastecimento. Ele considera ainda que a iniciativa contribui para a estabilidade da oferta de combustíveis, além de proteger os consumidores contra aumentos abusivos.
24: Dimas Gadelha, do PT do Rio de Janeiro, defende a criação da Terrabras, empresa pública destinada à pesquisa, exploração e processamento de minerais estratégicos. A estatal atuaria em áreas ligadas a terras raras e outros insumos utilizados na transição energética.
19: O deputado argumenta que a medida fortalece a soberania nacional, estimula a industrialização e a agregação de valor no país. Dimas Gadelha conclui que o texto prevê ainda mecanismos para ampliar o controle estatal sobre cadeias produtivas consideradas estratégicas.
0: Ciência e tecnologia.
24: Comissão aprova projeto para compra pública de produto inovador. A repórter Sofia Peçanha tem os detalhes.
1: A Comissão de Ciência, Tecnologia e Inovação da Câmara dos Deputados aprovou o projeto que altera a Lei da Inovação para permitir que o poder público adquira produtos ou processos inovadores desenvolvidos com recursos de incentivo à pesquisa e ao desenvolvimento tecnológico. A proposta autoriza que contratos firmados pelo governo para atividades de pesquisa e desenvolvimento possam incluir cláusula que garanta a compra do produto ou processo inovador resultante desses projetos, inclusive nos casos de encomendas tecnológicas e transferências estratégicas de tecnologia. A deputada Maria do Rosário, do PT do Rio Grande do Sul, relatora na comissão, explicou que o objetivo é dar segurança aos investimentos em inovação.
2: Propõe resolver essa lacuna ou incluir dispositivo que trata da garantia de mercado para produtos e serviços resultantes de projetos contratados por meio de encomendas tecnológicas, conferindo previsibilidade de atratividade aos investimentos em inovação.
1: Segundo a justificativa, embora existam recursos públicos significativos aplicados em inovação por meio de editais de subvenção econômica e fundos tecnológicos, ainda não há mecanismos claros que assegurem mercado para os produtos desenvolvidos com esse apoio. Para a deputada Alice Portugal, do PSDB da Bahia, relatora na Comissão de Administração e Serviço Público, a mudança busca justamente superar essa limitação.
10: Esse dispositivo não tem sido amplamente aplicado, pois carece de mecanismos que garantam a continuidade dos investimentos e, consequentemente, o interesse do setor privado no desenvolvimento tecnológico como parceiro dos interesses públicos, traduzidos pelo avanço tecnológico do país a médio e longo prazo. É exatamente desse ponto que reside o objetivo dos projetos.
1: Os autores do projeto, a deputada Jandira Fegali, do PSDB do Rio de Janeiro, e outros parlamentares, defendem que, ao garantir a possibilidade de aquisição dos produtos desenvolvidos com recursos públicos, o texto amplia a segurança jurídica para empresas e instituições de pesquisa e fortalece a autonomia tecnológica do país. Atualmente, a Lei da Inovação estabelece mecanismos de fomento à pesquisa, mas não prevê de forma explícita a garantia de aquisição, pelo Estado, das soluções desenvolvidas. O projeto pretende fechar esse ciclo, fortalecendo a política de inovação e estimulando a consolidação de uma base produtiva nacional mais competitiva. Agora, o projeto que permite a compra pública de produto inovador financiado com recursos públicos segue para análise da Comissão de Finanças e Tributação. Da Rádio Câmara de Brasília, Sofia Peçanha.
0: Justiça.
19: Marcelo Moraes, do PL do Rio Grande do Sul, critica a operação realizada pela Polícia Federal na residência de Jair Bolsonaro por determinação do ministro Alexandre de Moraes. Para o deputado, a medida foi uma perseguição política e, segundo ele, não encontrou irregularidades.
24: Marcelo Moraes também questiona a atuação da Polícia Federal em outros casos envolvendo autoridades e familiares do ex-presidente. O parlamentar conclui manifestando solidariedade a Jair Bolsonaro e afirmando que o ex-presidente é alvo de perseguição política.
19: Termina agora o Jornal Câmara dos Deputados, produzido pela Rádio Câmara, com trabalhos técnicos de Everson Urani e apresentação de José Carlos Andrade e Márcio Aquilissardi. Uma boa noite para você.
24: Uma ótima noite. A Voz do Brasil volta na segunda-feira. Bom fim de semana.
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3: Fala, turma, tudo bem? Tô chegando por aqui com o Hora Sertaneja, edição de sexta-feira. Hoje é dia 10 de julho de 2026. Paulinho tá na sua área a partir de agora com 2 horas de muita música sertaneja. Pra você, o melhor ouvinte do mundo. Bora começar.

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0: Corre pro Cabaré, participação do Leonardo, teve também o Ed Brito e Samuel, Mudar Pra Quê e Me Ensina com César Menotti Fabiano. Já já, a gente tá de volta com muito mais música boa pra você. Quer pedir o seu? Seu som legal, seu som favorito? 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Eu volto já.
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0: 11:09.
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0: No ar em todo lugar. Tá chegando Leonardo, Sublime Renúncia e Semi.

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3: Bora em todo lugar. Felipe Araújo, Minha Vontade.

0: Esse é o Brian Mel. Mais uma vez, valeu.
1: Coisa linda.
2: Que trembão, né, cara?

0: Fábio e Thiago, só faltava você, quem me dera Giovanni, William Couto e Adriano, Homem Quando Chora e Diga Sim, participação do Traia Véia nessa sequência. Depois do intervalo tem muito mais som pra gente fechar nossa primeira hora de programa, não sai daí.
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2: 11:34.
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0: No ar em todo lugar. Rio Negro e Solimões. Melhor beber do que chorar.

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0: fecha pra gente por aqui é o Guilherme Benuto, Haja Colírio, participação do Hugo Guilherme, teve prefácio com Carreira e Capataz. E Hugo Guilherme, mande por favor e caso por acaso, já já a gente volta.
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5: No ar em todo lugar. E aí, beleza? Tá ligando o rádio agora? Você está ouvindo Hora Sertaneja, o programa mais sertanejo do Brasil pra você. Bora começar mais uma sequência? Jorge Mateus, Amo Noite e Dia.

0: Chapa, cadê eu? Cleiton e Romário. Teve também Victor e Matheus. Desculpe o transtorno e só à noite sabe dizer com Zé Henrique e Gabriel. Eu volto daqui a pouquinho. 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
1: Meia-noite e um.

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2: Tendo pra gente sequência legal, Ícaro e Gilmar, se ame primeiro. Teve Guilherme e Santiago, tu não ama, a participação da Mari Fernandes e a Mala Amarela. Aqui no Hora Sertaneja, ao vivaço e no ar, em todo lugar.
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4: 00:13.
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4: No ar em todo lugar pra você. Vamos com mais uma sequência legal. Tem João Neroli, Texano, Tinhosa.

0: embora.
1: Mesa 22, César Menotti e Fabiano, teve Wesley Safadão, 6 graus abaixo de zero, e Paula Fernandes, Paixão de Mulher, já e saideiras desta sexta-feira. Final de semana já tá batendo na sua área, não sai daí.
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3: Meia-noite e 25.
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1: No ar em todo lugar. A última sequência para começar tem Guilherme Santiago. Solteiro sim, sozinho nunca.

0: Luan Santana cantando na nossa sexta-feira, bom demais. Teve Naessa Vazou Uma Voz e mais o som do Diego Vitor Hugo, Sem Contraindicação, participação do Bruno e Marrone. Fechou? Beijo no coração, gente. Um excelente final de semana. Na segunda a gente se encontra com muito mais Hora Sertaneja no ar em todo lugar. Tchau, tchau. 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
1: Meia-noite, 30.

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2: 00:38. 00:38. 00:38. 00:38.
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4: Muito bem.
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4: É, estamos de volta para todo o Brasil com mais uma edição do nosso Amnésia. E você, como é que você está por aí? Tudo bem? Obrigado pelo seu carinho, hein? Obrigado pela sua audiência. Eu sou o Júnior Pinheiro. Tô felizão demais de estar aqui com vocês. Convidando você para participar e mandar aquele alusão, hein? Vamos embora, que tem muito som para rolar por aqui, os grandes clássicos. E você é o nosso convidado, nossa convidada especial, baby. Aumenta o volume, que tem muito mais amnésia pra você aqui na nossa rádio. E a gente começa com esse clássico, hein? Word.

0: Priceless in the Streaming, fechando por aqui o primeiro bloco do nosso Amnésia. E daí, curtiu? Bom demais, hein? Os grandes hits, os grandes sucessos pra você. Continue com a gente, mantendo aquele alusão bem especial. Olha, eu fico muito feliz de estar aqui com vocês. Obrigado mesmo pelo seu carinho, obrigado mesmo pela sua audiência, hein? Vamos dar um break e já já estamos de volta.
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3: 00:53.
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2: Muito bem, voltamos. Esse é o nosso Amnésia Lazo.

0: The 90, fechando por aqui esse bloco no nosso Amnésia para todo o Brasil. E você curtiu? Valeu, hein? Obrigado pelo seu carinho, muito obrigado pela sua audiência. Continue com a gente, mandando aquele noção bem especial.
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0: Killer. Funcionou muito bem aqui na programação esse bloco, hein? Demais. Pulei muito aqui nos estúdios. E você, curtiu por aí? Valeu, hein? Obrigado pelo seu carinho, muito obrigado pela sua audiência. Continue com a gente, mandando aquele alusão bem especial. Bom, vamos fazer o seguinte. Daqui a pouco eu tô de volta, hein? Tem muita música pra gente tocar aqui ainda, hein? Só sucesso rolando por aqui, baby. Não sai daí.
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0: sempre Let's Fight Save It My Life. Só demais aqui no nosso Amnésia. E você tá afim de pedir a sua música? 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Bom, vamos fazer o seguinte, break, daqui a pouquinho eu estou de volta com muito mais hit, com muito mais sucesso pra você, hein? Não sai daí não, que eu volto já já.
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1: 1:47.
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3: 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Esse é o nosso Amnésia para todo o Brasil. Daryl Howe e John Owens. Aumenta aí, baby.

0: Futebol demais em Max Hein Lady Fantasy, aqui no nosso Amnésia. E daí, curtiu? Que felizão, hein, de estar aqui juntinho com vocês, trazendo esses grandes clássicos, que é bom demais, hein? Um sucesso atrás do outro. Ó, break, daqui a pouquinho a gente volta com muito mais músicas. Neném, não sai daí não, já eu volto.
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0: 2:06.
1: 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Não, Dumb Boys, aumentem.

0: Valeu, obrigado pelo seu carinho, obrigado pela sua audiência, fiquem todos com Deus. A gente se encontra semana que vem com muito mais gente, muito mais sucesso, combinado? Beijo, muita paz, muita luz, muita alegria e até lá, baby. Até mais, hein? Tchau, tchau, baby.
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3: Fala aí, turma! Fala aí, pessoas! E aí, como é que você tá? Tá tudo bem? Tudo certinho? Tá começando a partir de agora mais uma edição do Coração Sertanejo. Ô, compadre, ô, comado, como é que tá? Tudo joinha? Bom demais é ter você com a gente aqui no Coração. Pra uma sequência de música sertaneja classe A, comigo mesmo, André Colatti. Super fim de semana pra você, um fim de semana abençoado. E a gente vai começar muito bem o Coração de hoje, hein? Vou voltar lá em 2005 com Adalberto e Adriano, Ripa na Chulipa. Solta o som aí.

0: Bruno e Marrone aqui no coração, Ligação Urbana, música de 2003. Ainda rolei pra você um clássico, né? De Carlos César e Cristiano, Moça Caminhoneira, e Adalberto e Adriano, Ripa na Chulipa. A gente abriu o coração de hoje trazendo essa sequência de música sertaneja classe A. Eu sou André Colatti, vou fazer um intervalo aqui, a gente volta na sequência. Você que tá aí com a gente curtindo, tá com seu radinho aí sempre na audiência e na sintonia, bombando a audiência da galera aqui no fim de semana. Aguenta aí que eu já volto com o coração e muito mais, só pra você, claro.
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0: Tom Van. Obrigado, gente.
1: Essa canção também é do nosso repertório, é uma música antiga que tem uma história maravilhosa. Eu acho que o autor Joel Marques, ele foi muito feliz quando ele escreveu as palavras do o gosto do homem do campo, do homem da terra. Essa música se chama Caipira. Presta atenção.
2: Na verdade, a gente gravou essa música, mas a gravação que a gente fez alguns anos atrás, a gente falou um português assim, mas como a gente fala, como todo mundo fala aqui, né?
1: Errado.
2: Mas agora nós vamos refazer, porque a gente quer falar como o caipira fala. Ele fala mais ou menos assim.
1: Ele fala mais certo que nós.
2: Mas pode, com certeza.
1: Ele é autêntico.

gente, eu quero sacudir essa galera aqui. E lá em cima, cadê a galera lá em cima, senhor? Isso, lá em cima, do outro lado, quero ver, assim, dos camarotes. Vamos levantar essa galera.

Agora é o seguinte, eu vou tentar contar um pouquinho da nossa história e da nossa vida. Eu vou tentar, tá? Há muito tempo atrás, um cara chamado Luiz e uma moça linda chamada Lídia queriam ter dois meninos. E eles queriam que esses dois meninos cantassem. Um ia se chamar Marlon e o outro ia se chamar Michael. O tempo foi passando e esse sonho passou a ser o nosso sonho. Não foi nada fácil, mas nenhum dos quatro nunca desistiram. E há 10 anos atrás, o Brasil conhecia teus filhos. Tudo pra te deixar orgulhosa da gente, tá? A gente te ama.

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3: E aí, gente, tamo chegando. Sai da frente, sai da frente, sai da frente, que o bailão.
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3: Tá no ar, é a programação do fim de semana, diferente aqui na nossa rádio. E agora é Jonathan Marques que leva alegria e o melhor do bailão também pra gente curtir junto. 11 de julho, inverno brasileiro, vivendo 192 dias de 2026. Faltando 173 dias pra acabar esse ano. Ah, Brasil já vem embora, né? Da Copa do Mundo. Isso aí era fato, quem não sabia, né? Mas o brasileiro torce até o fim, né? Tá certo. Vamos levando o melhor da música boa. A partir de agora você vai se preparando pra dançar com a gente. Vamos embalando esse sábado gostoso. Se você tá no trabalho, você tá de folga, você tá circulando por aí no seu carrão, no seu caminhão, no seu ônibus, ou fazendo aquela atividade física, tamo junto sempre, levando o melhor do bailão no sábado pra todo
2: o
3: Brasil.
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0: A rádio que é tudo, tudinho de bom. E aí, tome amor, banda Ébanos, que agora conta com os vocais de André Renner, que já tá cantando com a banda, e também Renata Paza. Que dupla, hein? Ô, meu Deus do céu, o bailão vai ser demais com a Ébanos. San Marino, porque você não liga ao vivo na Argentina, 2008 era o ano, rainha musical com banda Sétimo Sentido no Sabadão. Pra mim, você morreu.
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2: 6:19.
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4: Pode lacrar o volume, que tem mais uma sequência baileira chegando. Alvorecer e a vez da música.

0: maravilhosos de minha vida. Musical JM, quem sou eu sem você? Lê uma olhada, DVD de 25 anos da Alma Latina, a primeira da sequência Alvorecer, aqui no sábado mais gostoso de todo o Sul. Amor pela metade.
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0: Mas que maravilha, hein? Rota Musical. Oi, tudo bem? GDO, essa é nova também. Será? Medley de PF no bailão. São as crises de amor, somos apaixonados, seu amor ainda é tudo. E antes, Banda Enigma com os atuais, Se Eu Quiser Beber. A primeira hora tá matada a pau, já tocamos muito bailão aqui na programação. Eu volto daqui a pouco com mais. Sabadão tá acontecendo nesse 11 de julho, é inverno brasileiro. A programação vai esquentando sua vida aqui na programação
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0: claro, com o ouvido ligado aqui no nosso fim de semana, que é o sabadão acontecendo. Segunda hora, tá iniciando. E é sempre com esse quadro maravilhoso.
1: 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Momento Saudade, a música que a gente não esqueceu.
0: Encontrei aqui no nosso baú, Banda Auge, som 2, Corações.

0: Raia Musical, quero te encontrar. Cisco no olho, declaração de amor ao vivo. Quem será essa mulher? Banda Star Som, chorei, chorei de saudade. Terceira dimensão, quadro momento, saudade de hoje. Essa foi pra matar a pau, né? Dois corações de auge
1: som. 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

0: Casa do Canto, Alberi, Banda Dimensão, pra ficar junto, Arpejo, Indústria Musical, Banda Passarela, por causa dela aqui no sábado.
1: É, amor, eu gosto mais de rock, coisa trash, sabe?
0: Então amanhã, lembrando que é o dia do rock, a programação vai trazer um bom rock and roll pra você.
2: Daqui
0: aqui amanhã,
2: a pouco,
0: só ficar ligado, mas nessa hora aqui, ó, é só

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0: Essa parceria ficou top, né? Classe Mercosul com Eduardo Costa, isso não é amor. Fogo e Gasolina, Millennium se achou, Barquinho de Ouro, Banda Universitária e também Alessandro Turra com a banda Se é Multissom, Não Vai Ser Na Boa. Tô encerrando por aqui mais uma hora do bailão. Muito obrigado. Aliás, tô indo já descansar também, né? Ô, meu Deus, todo mundo é filho de Deus, né? Então vamos, vamos, todo mundo merece um descanso no fim de semana. Hoje é 11 de julho, brigadão pelo carinho. Sábado que vem eu tô de volta com mais uma edição do Sabadão. Até lá, gente.
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2: Sete e 55.
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2: 7h56.
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1: 7:58.

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0: Muito bom dia, minha gente! Exatamente 8 horas e 3 minutinhos.
1: As mulheres dançadeiras me disputam pra dançar até pescoço de fandango para me aperfeiçoar.
0: Começa agora o programa Minutos com

E vamos estar adiantando o nosso brinde daqui a pouquinho. Já vamos estar compartilhando o que, que teremos hoje de sorteio. Lembrando, você que ligou a rádio agora, passa a sua mensagem, pegue a mão no telefone, passe uma mensagem aqui para a Rádio Cidadã FM e para quem, né, passa a mensagem, concorre, né, a brindes.

E já temos participações aqui no nosso WhatsApp aqui da rádio. Temos a participação do Amarildo Pires. Bom dia, meu amigo. Hoje gostaria de escutar a música Do Outro Lado da Cidade com Zezé de Camargo e Luciano. Beleza? Abraço e abençoado trabalho pra você. Obrigado, Amarildo, pela participação. E já encontrei a sua música aqui já, meu amigo Amarildo. Outro Lado da cidade com Zezé de Camargo e Luciano.

Vamos aqui no nosso WhatsApp, então. Deixa eu ver. Temos aqui a participação também do Sérgio Gibosque, lá da Vila Carolina. Bom dia. Puder tocar a visita, não está em instância. Não entendi tua mensagem, Sérgio. Bom dia. Me complemente melhor ali, por favor, que já encontramos sua música aqui. Temos também a participação do Hélio Ferreira. Passou aqui. Bom dia. Deixa eu ver. A Iracema também Castilho falou bom dia Iracema, obrigado pela participação. O Claudinei Upolo, bom dia, toque com Gustavo Lima, desejo imortal, Claudinei Upolo. Beleza, Claudinei, obrigado pela participação, daqui a pouquinho tocamos pra você aí.

Temos aqui também a participação da Lídia Ferenzovic. Bom dia, Giovanni. Bom dia, Lídia. Tudo bem? Obrigado pela participação. A Sueli também aqui passou mensagem. Bom dia, tudo bem? Queremos participar do sorteio. Edvan de Souza Rodrigues e Celso Rodrigues e Sueli de Souza. Beleza, Sueli. Obrigado pela participação.

0: Meu amigo, deixa eu ver. Luiz Carlos, lá de Floripa. Passou um áudio aqui, vamos ver.
1: Bom dia, meu amigo, seu Giovanni, que é o seu Luiz Carlos.
0: Bom
1: é
0: Luiz dia,
1: Carlos,
0: Luiz.
1: Não é Carlos, tá? Queria pedir uma música pra nós, do Walter Moraes, Buchincho. Toca essa música pros meus amigos Idemalé, pro seu Edenilson, dona Marli, pro seu Juliano, seu Bandachesque, seu Alois, meu primo Geraldo Melnik, pro meu amigo Polaco Majescão e pra você também, né? Pra dona
0: Beleza.
1: Dona Aliane. Toca aí pra nós. Né?
0: Com certeza, meu amigo Luiz Carlos.
1: Ai, esqueci de te perguntar como é que tá o tempo aí. Porque
0: homem
1: aqui
0: do
1: tá
0: céu.
1: Babando água, homem do céu. Tá um dilúvio.
0: Eu vi umas notícias aí na cidade vizinha, deu muita chuva, mas aqui, olha, vou até tirar uma foto e já vou passar pra você. Tá um dia muito bonito, tá? O sol tá radiante, que nem diz. Tá um dia top hoje. E parou a nossa música, mas já encontrei a música Desejo Imortal. Deixa eu ver aqui. Do Claudinei, né? Bom dia, Claudinei.

Temos aqui também a participação do César Schmick. Bom dia, meu amigo. Um abençoado sábado pra vocês. Sua família Toque, Bob e Robson, do X Salada. Beleza, César. Vou dar uma encontrada na sua música. Obrigado pela participação e um ótimo final de semana. O Paulinho, bom dia. Toque a música da Estância pra venda, Chiquito e Bordoneiro. Valeu, beleza, Paulinho. Obrigado pela participação. Temos aqui a participação também da Shirley. Bom dia, Giovanni. Toque a Festa no Morro. Feio. Ofereça para os meus filhos e Paulo Anderson, Ingrid e Erika. E também para os meus netos Alice, Nicole e Nicolas. Beleza, Shirley. Obrigado pela participação.

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Muito bem, minha gente. Lembrando, pra quem ligou agora a rádio, né? Então, temos o programa Minuto com o Dourado hoje até às 11 horas da manhã. E lembrando, pra quem passa a mensagem, participa, concorre sempre a um brinde no final do programa. E lembrando, daqui a pouquinho, às 9 da manhã, já compartilhamos o que teremos. Teremos de brinde...

Temos aqui também a participação da Elizabeth. Bom dia, Giovanni, tudo bem? Toque a música Saudade Bandida com Zezé de Camargo e Luciano, só pra curtir. É Elizabeth lá de Rio Azul. Beleza, Elizabeth, obrigado pela participação. Daqui a pouquinho tocamos a sua música aqui. Temos a participação também da Alice. Bom dia, amigo. Estamos na escuta, quero concorrer aos prêmios. Beleza, Alice, já está concorrendo. E deixa eu ver aqui. A Joana Chagas também acabou de passar mensagem aqui. Bom dia. Bom dia, Joana. Obrigado pela participação. Ótimo final de semana.

É isso aí, né, minha gente? Sabadão, nosso sol não sai ou não sai, nubradinho, que nem diz, né? Mas eu acho que vem sol hoje, que nem diz o meu amigo Luiz Carlos, lá de Floripa. Lá tá chovendo, então, seu Luiz. Aqui não tá chovendo, tô te devendo a foto, né? Já vou tirar a foto pra você ver como que tá o nosso tempo hoje aqui, né? Então, 8 horas e 38 minutinhos, vamos abrir aqui nosso WhatsApp pra gente ver as participações. Temos aqui a participação da Irene. Olá, bom dia, ótimo sábado pra todos que estão ouvindo e pro meu amor Ivo de Lima, quero participar do sorteio. Beleza, Irene, obrigado pela participação. E um grande abraço pra vocês, um ótimo final de semana. A Terezinha Ivanchuk, bom dia, Giovanni. Bom dia, Terezinha, um bom final de semana, toque no fundo da grota. Obrigado, beleza, Terezinha, daqui a pouquinho vamos estar tocando aqui do fundo da grota. Essa é a raiz, né, Terezinha? Temos a Terezinha da Cruz agora, tá? Bom dia, jovem, ela colocou aqui. Toque a música do Cacique e Pajé, Macaco Velho, assinado Terezinha da Cruz. Ofereço pro meu neto Brian Pedroso e minhas filhas Zeta e Ivone da Cruz. E quero concorrer aos prêmios. Beleza, Terezinha da Cruz. Obrigado pela participação e um ótimo final de semana.

0: Isso aí, né, minha gente? Deixa eu ver aqui. A Márcia também passou mensagem. Bom dia, quero participar do sorteio. Beleza, Márcia, obrigado pela participação. Um ótimo final de semana. A Ivanil passou uma mensagem. Deixa eu mutar aqui. Passou um áudio. Deixa eu baixar a nossa música aqui. Vamos ver.
1: Bom dia, Giovanni.
0: Bom dia, Ivanil.
1: Peço que toque a música Barquinho de Ouro, ofereça para o meu neto Nicolas Teles, que estava de aniversário essa semana, e para todas as famílias Castilho e Soares. Um abraço.
0: Um grande abraço para você, Ivanil. Obrigado pela participação. Ótimo final de semana. E um grande abraço para o seu neto que estava de aniversário. Parabéns, muita saúde, paz e harmonia. No fim das contas, nós os dois amarrotados. Temos aqui também a participação da Júlia. Bom dia, Giovanni. Bom dia, Júlia. Ótimo sábado para todos. Toque a música Saudades da Minha Terra. Beleza, Júlia? Daqui a pouquinho vamos estar tocando a sua música aqui. Desde já, obrigado pela participação. Um ótimo final de semana. A Marta Bagnuk passou aqui. Bom dia, Marta. Obrigado pela participação. Um ótimo final de semana.

É isso aí, tava até com o microfone mutado aqui, né, minha gente? Bom dia, então quase 9 horas da manhã. Lembrando, pra quem ligou agora a rádio, tem todo sabadão o programa Minutos com o Dourado aqui das 8 até hoje às 11 da manhã. E lembrando, pra quem participa do programa, concorre, tá? Então, é uma regra, né? Participou, concorreu. Então, pra você que está na escuta aí, pega o telefone, passe já um áudio, uma mensagem, conte alguma notícia pra nós e também participe. Pra quem participar, concorre a um brinde. Já vou estar compartilhando o que teremos esse final de semana, um brinde surpresa lá do Supermercado Dourado. Depois das 9 já não é surpresa mais, né? Uma

Não tenho vergonha, passe a mensagem aqui pro Rádio Cidadão FM, tá? Peça sua música, passe um bom dia, que eu falo sempre, né? Quem participa, concorre, né? O que será hoje? O que vocês acham dele? Um palpite? O que teremos hoje de brinde?

É, minha gente, deixa eu ver aqui. O Josemar Fernandes, deixa eu ver aqui. Passou bom dia, tudo bem? Toque pra nós aí, música Frutas da Mata, do Baitaca, só pra ouvir. Assinado Josimar Fernandes, valeu, obrigado, quero participar do sorteio. Beleza, Josimar, já está participando, obrigado pela participação e um ótimo final de semana. Deixa eu ver, temos a participação aqui também da Luísa. Bom dia, amigo Giovanni. Estamos na escuta, curtindo a Cidadão. Toca a música Chaleira Preta, abençoado. Sábado a todos que querem participar do sorteio. Beleza, Luísa. Obrigado pela participação. Daqui a pouquinho tocamos sua música aí.

9 horas em ponto, né, minha gente? Agora eu recebi umas mensagens e já vou estar lendo também, lá do mercado. Alguém tomou susto com o grito que eu dei hoje lá. Meu Deus do céu, bom dia! E dei mais um grito agora aqui. Meu Deus do céu. Vamos lá, temos o Pedro... Marcinhuk, bom dia, toque caminhonete branca com Paulinho Mocelinho, só pra nós ouvir, ótimo sábado, obrigado, Pedro. E temos o Anderson Surma, bom dia família Surma, marcando audiência, manda um abraço para o Benjamin, a Elza Kozlowski e um ótimo final de semana para todos, que Deus abençoe. Beleza, Anderson, obrigado pela participação, toda a família Surma, obrigado, um grande abraço e ótimo final de semana. E gente, pra quem participar neste programa hoje, ganhará, concorre a um frango assado lá do Supermercado Dourado, válidos para retirar amanhã mesmo, domingão. Então, pega o telefone, participa e concorre a um frangão assado. Ah, Giovanni, eu moro lá no interior, não vou conseguir se ganhar, no acaso, né? Não tem problema, no próximo final de semana você vai retirar, mas o frango é teu se você ganhar. Então, participem, participem, pega o telefone e passem sua mensagem aqui para a rádio. E quem, eu sempre falo, quem participa, concorre. Saudade da minha terra, pra minha amiga Júlia que pediu.

0: Anjo avistava a figura de um menino, né? Temos aqui a participação da Janina Cloda. Bom dia, minha amiga Janina Cloda. Eu vou baixar a música que ela passou um áudio aqui. Vamos ver o que, que a minha amiga Janina Cloda passou.
1: Bom dia, Giovanni. Manda um abraço e uma música para Josefa Chepco. Manda um abraço para todas as minhas amigas e manda um abraço para todos os meus amigos.
0: Um abraço, Janina. Obrigado pela participação. Um ótimo final de semana para você, sua família e para todos os seus amigos. E obrigado pela participação. Ótimo sábado aí para você, beleza? Temos a participação aqui também da Sofia Miranda. Bom dia, quero participar do sorteio. Beleza, Sofia já está participando do sorteio. Obrigado pela participação e um ótimo final de semana. Temos aqui também um áudio do Edmilson. Bom dia, Edmilson.
2: Bom dia, nosso grande amigo Giovanni. Tudo beleza?
0: Tudo bem, o senhorito.
2: Poderia tocar a música do Iguarei Campeiro, para nós que estamos na escuta. Essa música queremos oferecer para todos nossos amigos, para você, para a família dela, para o seu Luiz Carlos Dona Neiva, para o seu Alois Lahoft, para o Dionísio do Pinhalzinho e também para o Polaco Majescão, beleza? Quem oferece é a Marli e o Edmilson Stefaniak de Veracruz. Um forte abraço e tudo de bom!
0: Tudo de bom, Edmilson. Obrigado ao Edmilson pela participação e a sua mãe também. Então, daqui a pouquinho eu vou estar tocando essa música aí, beleza, meu amigo? Obrigado pelo oferecimento da música. É, o pessoal lá do Supermercado Dourado, meu amigo Rodolfo, passou um áudio aqui. Vamos ver o que meu amigo passou.
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Caminhonete branca, deixa eu ver aqui, quem pediu a caminhonete branca, já perdi aqui, meu Deus do céu, acho que foi o Pedro, deixa eu ver, caminhonete branca, isso aí, o Pedro Marcinhuque, obrigado pela participação, Pedro, um ótimo final de semana pra você.

0: Aí, moçada, obrigado, agora sim.
1: Alô, Edenilson, bom dia, meu amigo.

Frutas da Mata com Baitaca. Deixa eu ver quem pediu essa música. Deixa eu ver. Foi o Josimar, né? Bom dia, Josimar. Obrigado pela participação.

Temos aqui participações aqui no nosso WhatsApp, deixa eu ver, minha gente. Temos aqui também participando lá o pessoal lá do supermercado Eldorado, a Mauri também passou mensagem que ele tava saindo um pirogue lá agora, o pirogue frito lá do supermercado Eldorado. 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Deixa eu ver aqui, temos a Elizabeth também, passou mais uma mensagem. Se der tempo, toque a música Não Quero Falar Com Ela, com Amado Batista, só pra curtir. Elizabeth, estou fazendo faxina, 10h20 e vou pro trabalho. Eita, Elizabeth, tem sol lá, acho que em Rio Azul também, né? Himalé tá querendo abrir e meio fechar já o tempo. Ednei Stemposky. Bom dia, estamos na audiência. Ednei Stemposky, meu pai Tony Stemposky, coloca nós no sorteio. Toque Fazenda da Viúva com o Grupo Cordiona. Um forte abraço. Somos da Serra do Tigre. Alô, Serra do Tigre. Obrigado, Edneia, pela participação. Deixa eu ver aqui. Temos também a participação da Célia Anjos. Bom dia, Giovanni. Tudo bem? Tudo bem, Célia. E com você? Toca a música Pedacinho do Country, do Luan Pereira. É o Country Bet. Obrigado. Beleza, Elisa, a Célia, daqui a pouquinho eu vou estar encontrando a sua música e vou estar tocando pra você.

0: Isso aí, né, minha gente? Bom dia, bom dia. 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Para quem participa, concorre a um frango assado lá do supermercado Eldorado. Lembrando, então, passe sua mensagem, passe seu áudio, participe, que no final do programa, hoje até às 11 horas da manhã, no finalzinho do programa, faço o sorteio e vamos ver, né, quem participa, né, concorre ali ao frango assado lá do supermercado Eldorado. Já pode retirar amanhã. Ah, seu ganhador, às vezes é um pouco mais deslocado, né, no interior ali, pode vir na próxima semana ali, nós deixamos reservado o frango lá, né, claro, vamos deixar o frango assado pra você vir na próxima, no próximo domingo deixamos lá certo o frangão assado pra você, beleza? E lembrando, tá, então participe, envase sua mensagem aqui hoje até às 11 horas da manhã, tá, o programa Minutos com Eldorado, só concorre quem participa, né?
1: Você já passou.
0: E eu esqueci da minha amiga Shirley. Meu Deus, Shirley do céu, eu esqueci de tocar tua música, né? Que ela pediu Festa no Morro, né? E eu não toquei a música pra ela. Ela falou, mas assim, Giovanni, você não tocou a minha música, então toca Cavalo Tostado pra nós, estamos na escuta. Shirley, me perdoe, minha amiga. Já tá aqui na ponta, já tá saindo, ó.

Na próxima semana, né? Teremos um aniversariante que não vou conseguir dar ao vivo, né? Mas vou estar me adiantando próximo dia 16, quinta-feira. Não errei na data, né? Que eu sempre erro a data. Sempre, sempre erro a data e ela fica brava comigo. Dá sempre briga lá em casa. Dia 16, quinta-feira, é o aniversário da minha grande esposa Ellen, que completa a idade nova, dia 16. Então, tô adiantando os parabéns pra ela. Essa música é dedicada pra você.

E também temos aniversariantes hoje. Fui descobrir agora também, não sabia. Muitos anos de vida, feliz aniversário nesta... Hoje também é o aniversário do meu grande amigo Jacir, meu funcionário lá do supermercado Adorado. Hoje é uma data bem boa, é uma por um ano você vai ter essa data muito boa, Jacir. Então, 51 anos, me avisar agora. Data boa, né, Jacir? Feliz aniversário, muitos anos. Parabéns, muitas felicidades pra você, Jacir. Que os seus sonhos sempre se realizem. Essa música também vai ser dedicada pra você, então. Vamos de música, vamos de música. Recebi aqui a mensagem, deixa eu ver. Da Luciane, né? Ela pediu, filha adotiva, eu quero participar do sorteio. Obrigado, Luciane, pela participação. Um ótimo final de semana pra você e sua família.

É isso aí, né, minha gente? Vamos ver. E lembrando, participem já, o nosso WhatsApp bombou aqui. Já vamos estar vendo as mensagens aqui de vocês. Lembrando, participem, passe a mensagem, concorre a um frango assado lá do Supermercado Dourado, já pode retirar amanhã mesmo, o frango assado tá recheado. Só não concorre quem não participa.

0: A Laura Tisca passou mensagem, vamos ver, minha amiga Laura. Bom dia, Laura. Ela passou dois áudios aqui, ó.
1: Bom dia, Giovanni, tudo bem?
0: A tudo Laura bem.
1: Tisca, do Jardim Emília. Tá aqui uma música pra nós, do Filhas do Rio Grande, farei isso pra toda a minha família Tisca. E põe nós no sorteio, Laura Tisca, meu filho Rafael Tisca, meu netinho Antônio Matheus Vieira Lima, minha filha, minha nora Marisa, meu filho Fabiano. Que tamo na escuta, trabalhadinho e ouvindo a rádio. Beleza? Ótimo fim de semana pra vocês todos. Aí no sorteio, beleza?
0: Com certeza, Laura. Obrigado pela sua participação. Um ótimo final de semana. Que Deus abençoe vocês. E desde já quero agradecer. Então já participando do sorteio, tá? Vamos ver aqui. Daqui a pouquinho eu toco sua música ali, Laura. Beleza? Deixa eu ver aqui, deixa eu ver. A Luciane, já toquei a música da Luciane, né? Que ela pediu, o filho adotivo. O Ivo de Lima, bom dia, quero desejar um ótimo sábado abençoado para meu amor, que amo ela, Irene, e participar do sorteio. Valeu, um abraço, se puder. Rod, chorei no sinal. Beleza, Ivo, daqui a pouquinho tocamos sua música. Obrigado pela participação, um ótimo final de semana. Seu Luiz Carlos, bom dia. Passou mais um áudio aqui, acho que ele tá brabo agora, vamos ver. Deixa eu ver, vamos abaixar a música.
2: Bom dia, seu Giovanni. Voltei, né? Participar bastante TV.
0: Tem mais chance, então, com certeza.
2: Participando pela segunda vez aqui, ó. Agora eu queria pedir uma música do Porco Caveia, o Balanço do Bugio, porque eu pedi já hoje do Walter Moraes, mas o Polaco Majescão é fã do Porco Caveia, né? Então, se nós não pedir uma música pra ele do Porco Caveia, é capaz de
0: ele
2: ficar
0: bravo. Ah, não, ele ainda
2: então,
0: chora.
2: Essa música, o Balanço do Bugio, com o Porco Caveia. Essa música eu ofereço pro Polaco Majescão, fã do Porco Caveia, né? Pro seu Juliano, pro seu Edenilson, dona Marli, seu Aloysio, banda Chescão, pro seu Giovanni, né? Meu primo Geraldo Melnick, pra dona Oriana, dona Eliane, minha irmã Inês, minha sobrinha Paula, meu cunhado Chico, pra todo mundo aí, toca pra nós, balanço.
0: Beleza, do Brasil, seu Carlos.
2: O Polaco Majescão vai ficar brabo.
0: Não, vou tocar, daqui a pouquinho tava digitando aqui. Daqui a pouquinho tocamos a música do Balanço do Bugio, até deixei digitado aqui na sua mensagem já, o Balanço do Bugio.

0: A Maria Nós também passou mensagem aqui. É, oi, bom dia, quero participar do sorteio. Beleza, é, Maria Nós, tá participando já, obrigado pela participação. A Evelyn Sara Bagnuc, bom dia, quero concorrer ao frango no Mercado Dourado. Beleza, Evelyn, obrigado pela participação, um ótimo final de semana pra você, já tá concorrendo. É, e a Renate passou mensagem, passou um áudio aqui. Vamos abaixar a musiquete, vamos clicar aqui, abrimos aqui e agora reproduzimos. Bom dia.
1: Bom dia, Shirvani. Eu Bom sou dia. A Renate e eu quero participar do sorteio. E toca a música Velho Caçarão só para ouvir. E tudo de bom, ótimo sábado para você e um abraço bem forte.
0: Beleza, é, Renate, obrigado pela participação e quero dizer que você está tá concorrendo já ao frango assado lá do Supermercado Dourado. Um grande abraço e um ótimo final de semana para você.

Então vamos de música aqui, pedindo a deixa eu ver, a Célia dos Anjos, né? Pediu a música do Luan Pereira, pedacinho do country. Então eu encontrei aqui, então está aqui.

0: E temos mais participação no nosso WhatsApp, não para de chegar mensagem, é isso aí, né, minha gente? Lembrando, né, então, pra quem está na escuta e não passou mensagem ainda, concorre um frangão assado lá do supermercado Dourado, já pode retirar amanhã mesmo, tá? Pra quem participa aqui do programa. Vamos aqui no nosso WhatsApp, temos áudio, vamos abaixar aqui, temos áudio, deixa eu ver... Temos a participação da Isaura Nunes. Bom dia, Isaura. Tudo bem?
1: Bom dia, Giovanni. Tudo bem?
0: Tudo bem.
1: Gostaria de pedir uma música... Qualquer uma música com Renan e Raí. Oferecer para o meu esposo, Miguel. E para vocês aí da rádio, principalmente para você. E um bom final de semana. Tudo de bom para você.
0: Obrigado, Isaura, pela participação. Daqui a pouquinho eu vou estar encontrando uma música aqui. Tocaremos pra vocês aí, beleza? Obrigado pela participação desde já. Um grande abraço e um ótimo final de semana aí. Tá participando no sorteio. A Elizabeth, deixa eu ver aqui, passou mensagem também. Era pra matar nós dois. Passou aqui amanhã, aniversário da minha neta Mariane. Parabéns, saúde e felicidade, tudo de bom pra ela. E completa seus 17 anos. Olha lá só amanhã. Então a neta da Elizabeth completa 17 aninhos. A Mariana, parabéns, Mariana. E muita saúde, paz e prosperidade. A Joana Chagas também passou mensagem. Bom dia. A Inês Kaminski passou bom dia aqui também. O Edmilson passou mais um áudio aqui. Deixa eu baixar aqui o nosso fundo, ó. Vamos ver aqui que o Edmilson passou aqui.
2: Estamos de volta, meu amigo Gilvan.
0: Opa, que bom!
2: Eu ia tocar a música do Leandro e Leonardo. Pimba, pimba. Só para ouvir, beleza?
0: Beleza, meu amigo.
2: Edmilson Tifanhac, de Veracruz. Um forte abraço.
0: Um grande abraço para vocês e para sua mãe aí. Daqui a pouquinho tentamos tocar ela aí, beleza, Edmilson? Obrigado pela participação. Um grande abraço, Rosicléia Gasca. Bom dia, estamos na escuta e mando um parabéns para Alice Gasca, que ontem estava de aniversário, pedido de sua filha, neta, genro e marido. Beleza, Rosicléia? Obrigado pela participação. E um parabéns, né, para Alice Gasca, que estava ontem completando idade nova. Muita saúde, paz e prosperidade. A Marta Bagnuc, bom dia. Toque a música Fundo da Grota e ofereço pro meu filhão Maurício Rodrigo Bagnuc, que vai estar de nível dia 16. Olha só, de mesmo dia da minha esposa, homenagem dos pais e Amanda, Evelyn e Sara. Olha só que coincidência. Beleza, Marta? Muito obrigado novamente pela participação e parabéns ao Maurício, que também vai estar completando idade nova. Temos aqui a participação da Isaura também aqui, passou um áudio.
3: Bom dia, bom.
0: Viu? Tudo bem.
3: Eu tô de aniversário hoje.
0: Está de aniversário.
3: Uma música bonita pra mim lá.
0: Já encontramos uma música aqui, então.
3: Isaura do Bairro Lima. Fazendo aniversário hoje.
0: Opa, aí sim, Isaura. Muitas felicidades, parabéns. E quem completa idade nova tem que comprar bolo e cantar parabéns, né, Isaura? Parabéns, muita saúde, paz, prosperidade pra você. Daqui a pouco eu encontro uma música aí bem bonita pra estar tocando pra você. Deixa eu ver, o Anderson Surma, acho que não ouvimos nossa participação, era visualização, mas não estamos ouvindo ainda, obrigado. Ah, beleza, Anderson, comentei com você na primeira mensagem que você pediu lá a toda a família Surma, né? Então, mas desde já agradeço a participação, né? Então, o Anderson Surma, ele passou bom dia, a família Surma, marcando audiência, manda um abraço para o Benjamin e Elza Kozlowski, ótimo final de semana para todos, que Deus abençoe. Então, família Surma Kozlowski também estão todos aí ouvindo, estão na participação.

0: E lembrando, pra quem participa aqui no programa, concorre a um frango assado lá do Supermercado Dourado pra amanhã, domingão, fazer a retirada. Eu acho que você tinha que participar, né? Porque é um frango assado, né?
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0: Imagine levar pra casa um frango assado recheado pronto.
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0: Mas eu não gosto de fazer arroz, não tem problema, temos o risoto de frango também. Eu acho que é desculpa pra você não passar mensagem aqui pra rádio, hein? Pra concorrer a esse frango assado que você pode levar já pronto. 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

É, bate o pé, mas tem que bater a mão no dedo do telefone lá no WhatsApp da rádio, passar sua mensagem aqui pra concorrer ao frango assado lá do supermercado Eldorado. Lembrando, então, pra quem todos que estão participando hoje aqui no dia 11 de julho, são exatamente 10 horas hoje, nosso programa vai até às 11, tá? Então, pra você que participa, concorre a um frango assado lá do supermercado Eldorado. E lembrando, tem que passar mensagem, tem que participar, tem que passar um áudio, uma mensagem, pedido de música, bom dia, uma mensagem bonita talvez pra mim ou pra amiga, pro pai, pra mãe, pro tio. Lembrando, participou, falei seu nome, tá concorrendo.

É isso aí, né, minha gente? Do fundo da grota. E deixa eu ver aqui. Já tá vindo em seguida o Velho Casarão. Opa, já perdi aqui o Velho Casarão. Deixa eu ver que foi a pedido de quem aqui. Deixa eu ver. Foi a pedido da Renate, né? O Velho Casarão. Daqui a pouquinho já vamos estar tocando. Vamos ver aqui. Temos mais participações. O meu WhatsApp não atualizou. Então, enquanto isso, vamos escutar a música Velho Casarão para minha amiga Renate.

A Isaura Nunes pediu a música com Renan e Raí. Eu escolhi Chorei no Sinal. Alô, Isaura, bom dia, obrigado pela participação.

Quase parou tudo aqui, né, minha gente? Hoje não pode parar o programa, né? Deus o livre, até às 11 da manhã, sem sorteio, sem nada, né? Então, pra quem está na escuta, passa. Ainda tem, tá cheio de mensagem aqui, já vamos estar lendo aqui, já. Lembrando, pra quem participa, com um frango assado lá do supermercado Eldorado, já pode retirar amanhã mesmo.

pelas previsões da internet, Google, amanhã é sol, né? Imagina você sem se preocupar. Um domingão ensolarado, comer um frangão assado lá do supermercado Eldorado. Já pensou? Então vamos lá no nosso WhatsApp, que não para de chegar mensagem. Não para de chegar mensagem. Vamos ver. Deixa eu puxar aqui bem lá pra baixo. Deixa eu ver. A Maria Noz, né, passou mais uma mensagem. Coloca o nome dos meus filhos no sorteio, Emanuele e David. Beleza, Maria Noz, vou colocar eles no sorteio também. Obrigado pela participação. Ótimo final de semana. A Helena Gonçalves, lá do loteamento Eldorado, passou bom dia, quero participar do sorteio. Obrigado. Beleza, Helena, obrigado pela participação. Ótimo final de semana. Deixa eu ver. A Célia também, quase me perdi aqui no WhatsApp. Bom dia, quero participar do sorteio do frango Célia Klink do Eldorado. Beleza, Célia, já está participando do sorteio. Adriano Chagas, bom dia, tranquilo? Coloca meu nome no sorteio e gostaria que tocasse a música do Milionário José Rico. Jogo do Amor, só pra curtir, tudo de bom. Tchau e obrigado. Falou, Adriano Chagas. Obrigado pela participação, um ótimo final de semana. Com certeza vamos estar tocando. E lembrando, tá participando do sorteião lá do Supermercado Eldorado. Um frangote assado, pronto, recheado, que vai pra casa. Não ganha esse final de semana.

Vamos lá no nosso, correndo no nosso WhatsApp, vamos ver o Marcelo Zayats. Acho que é isso o sobrenome. Bom dia, jovem. Bom dia. Escreva o meu nome no sorteio. Se possível, toque uma música dos Monarcas. Assina Marcos Zayats. Obrigado, Marcos. Beleza. Já está participando do sorteio, tá? Amauri Marques de Lima. Bom dia. Quero participar do sorteio. Amauri Marques. Beleza, Amauri. Já está participando do sorteio. Temos também aqui a participação da Eliane, daqui da rádio. Alô, Eliane, bom dia, estou ouvindo o programa, quero participar do sorteio. Beleza, Eliane, já está participando do sorteio. Obrigado pela participação, um ótimo final de semana. Bom dia, Beatriz Oliveira de Lima. Então, bom dia, Beatriz, obrigado pela participação. Um ótimo final de semana para você e está participando também do sorteio.

O seu Luiz Carlos lá de Floripa, aí eu fiquei com inveja dele. Aí me deu inveja, passou aqui uma foto, tá assando um pinhão na chapa. Agora se me deixou com uma grande vontade, meu amigo Luiz Carlos, tá assando um pinhãozinho, só faltou o Shimon tá tomando já.

Lembrando, né, minha gente, só fazendo, que a gente diz novamente, um lembrete para quem está escutando aí, não passou sua mensagem, passa a mensagem aqui para a Rádio Cidadã FM para concorrer o frango assado aqui do programa, tá? Então, somente válidos para quem participa, tá? Um frango assado lá do Supermercado Eldorado. Qual que é a sua desculpa para você não passar a mensagem aqui para a rádio e concorrer?

E vamos de música, vamos de pedidos, né? É, vamos do balanço do bugio, em pedido do Luiz Carlos. Vou tocar sua música, Luiz, mas você tem que mandar um peão aí por Sedex.

0: E vamos ali, participação do nosso WhatsApp. Agora recebemos uma mensagem ilustre aqui, a vovó. Só não descobri o nome da vovó ainda.
1: Bom dia, queria dizer que as pirogues já foi quase tudo e que tava muito gostoso. E daí as meninas da padaria são uma benção, filha, tá bom? Deus que ajude, que a Baba aqui mandou um beijo pra vocês, tá bom? Beijo.
0: Um grande abraço. E como que é o nome dessa Baba que nós queremos descobrir? Eu quero descobrir, os ouvintes da rádio também quer descobrir, tá? Então, pra quem não sabe, os pirogue, né? 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E agora eu quero saber o nome da Baba ali, que passou o áudio. Quero descobrir. E vamos de participação, minha gente. Tava aqui enchendo meu café, porque eu não tomei café hoje de manhã. Tem que reforçar ainda. Nem pão não comi ainda. Meu Deus, tô com o estômago amarrado. Um nó aqui já de vontade de comer. O Zenovia passou mensagem. Bom dia, toque o... Deixa eu ver, ela passou bom dia, toque o... Bom dia, Giovanni, toque Maria, passa na frente. Beleza, Zenovia, vamos fazer o possível pra estar tocando a sua música. Obrigado pela participação, um ótimo final de semana pra você, Zenovia.

0: Temos a participação aqui também da Ana. Bom dia, Giovanni. Tudo bem? Tudo bem, Ana. Então, nós estamos ouvindo o seu programa. Tá muito bom e animado. Quero ganhar o frango assado do Mercado Dourado. Meu nome é Ana e o Oswaldo Manchazaki. Me desculpe, eu pra sobrenome, meu Deus, eu só sei o meu sobrenome ainda. Pchenechuk, mas... Olha, esse eu não consegui decifrar também, mas Monchak, talvez Monchazaki, desculpe se eu não pronunciei correto. Estou passando para te pedir uma música do Tonico e Tinoco, Cana Verde, abraço e obrigado pela atenção. Beleza, Ana, obrigado desde já pela sua participação, um ótimo final de semana. E vou fazer o possível para estar tocando a sua música aqui daqui a pouquinho, no Minuto com Eldorado. E lembrando, tá participando lá do sorteio do frango assado lá do supermercado Eldorado. Vamos ver, temos aqui a participação do Antônio Rubaskevich. Bom dia, quero participar do sorteio. O meu nome é Laís Ana e do meu irmão Luan. É Antônio Rubaskevich, beleza, obrigado pela participação, ótimo final de semana. Já tá participando do sorteio. A Laura Tisca passou um áudio, vamos ver, Laura.
1: Oi, Giovanni, toque uma música aí do Amado Batista pra toda a minha família tisca de Rio Azul. Estão se preparando pra ir pra dança do em Rio Azul. Tem
0: opa!
1: O outro dele, do Edson da Xisa, turma ali, todos de Malé, de Rio Azul. Bora pras danças.
0: Com certeza, Laura, vou fazer o possível pra estar tocando a sua música. Tem aqui também a Janina Cloda, obrigado, Laura, lembrando pela participação.
2: Oi, Giovanni, vou falar um tchau já, mas vou ficar escutando, tá bom?
0: Pode, hoje então, é até às 11.
2: Giovanni, até no outro sábado, que você tenha um final de semana abençoado, que tenha esse dia abençoado.
0: Amém.
2: Que Deus te abençoe, fique com Deus, tudo de bom pra você aí, que você tenha uma noite abençoada, que Deus abençoe a noite, os anjinhos que protejam. Mas estou escutando.
0: Beleza, Janina, obrigado pela participação novamente e tudo em dobro pra você, tá? E fique escutando, não me abandone, Janina. É, Márcia Maia, bom dia, bom final de semana, obrigado, Márcia, ótimo final de semana pra você também. A Tamires, bom dia, amigo Giovanni, estamos na escuta, curtindo a Cidadão, quero participar do sorteio e vai que esse frango vem pro bairro dos Lima. Olha só, Tamires. Tomara, tomara, Tamires. Com certeza já está participando do sorteio. Obrigado pela participação e um ótimo final de semana pra você lá dos bairros do Lima. Não.

Temos participações aqui também. A princípio é Elisa. Tava até olhando aqui a mensagem antes de falar. Tá como Hélio Montag. Morzak. Desculpe também o sobrenome, mas acho que é Elisa. Bom dia, toque a música dos Monarcas do jeito que é. Põe no sorteio que vai que hoje dá. É a Elisa Montag, do bairro dos Limas. Tchau, obrigado. Acho que é Elisa, né? Só confirme que deu altera aqui o nome, beleza? Elisa, obrigado pela participação. E vai que esse frango vai também pros bairros dos Limas. Hoje tem duas pessoas lá, três, né? Tem o Taigoras, tá em cima aqui também. Já passou mensagem aqui. É, bom dia, amigos. Estamos na escuta, continua cidadão. Toque música, música sentado sobre um arreio do Porca Véia. Tchau, obrigado. Beleza, Taigoras? Obrigado pela participação. É, vamos fazer o possível para estar tocando a sua música aqui. E temos a participação, eu pensei que hoje não teria essa participação dessa pessoa. O Aloyze. Passou mensagem já. Vamos abrir o áudio do Aloyze aqui. O Damiano também passou mensagem. Bom dia, Giovanni, abençoado final de semana para você e sua família. Toque a música Amigo Locutor. Estamos ligadinhos. Beleza, Damiano. Obrigado pela participação. Ótimo final de semana para vocês. Lembrando, minha gente, lembrando, passem mensagem aqui para a Rádio Cidadão FM para concorrerem a um frango assado lá do Supermercado Dourado para retirada amanhã mesmo. Vocês podem estar retirando o frango ali, tá? Então, para quem participar do programa hoje, Minutos com o Dourado, concorre a um frango assado, tá? E aquela pergunta, né? Se você não passou mensagem, por que não passou ainda? Porque você tem que concorrer, minha gente, tem que concorrer. Domingão com frango assado, recheado, temperadinho, pronto, sem esquentar a cabeça nesse domingão, já imaginou?

Vamos de música, vamos de música aqui. Vou tocar a música, não toquei a música ainda da Laura Tisca. Eu vou tocar a música do Filho do Rio Grande pra ela, então. A Laura Tisca queria escutar a música, vou trocar a Flor do Meu Jardim. E lembrando, ó, escutem a música, já pega o telefone, já passe mensagem aqui pra Rádio Cidadão FM, que daqui a pouquinho já fala o seu nome e você vai estar participando. Se você não passou mensagem ainda, tá? Passe a mensagem para concorrer ao frango assado do supermercado Rio Dourado. Detalhe, é grátis.

0: Muito bem, né, minha gente? Cano Verde do Tonico e Tinoco. É, deixa eu ver aqui. A Isaura passou mensagem. Não toquei a música da Isaura. Ela pediu uma música pra mim, achar uma música bem bonita pra ela. Eu não encontrei.
1: Não tocou a minha música ainda.
0: Ela tá braba comigo.
1: Eu acho uma bem linda lá.
0: Eu vou achar uma aqui. Vou tocar a música do aniversário, que é uma música muito bonita. Vamos, eu até toquei agora há pouco, mas vou tocar novamente. Feliz aniversário, Isaura!

Parabéns, Isaura. Feliz aniversário pra você. Muita saúde e paz. Que todos os seus sonhos se realizem nesse dia. Então vamos de participação. Vamos de participações, minha gente.

0: Vamos correr lá no nosso WhatsApp, então. Vamos ver. A Tereza Golênia, bom dia, tudo bem? Tô na escuta, ótimo sábado. Quero concorrer ao frango, Tereza Golênia, Colônia 2. Beleza, Tereza. Obrigado pela participação, ótimo final de semana. Tudo de bom pra você. Tem uma participação que eu pensei que ele não estaria hoje aqui na rádio. O seu Alois. Bom dia, seu Alois.
1: Bom dia, Giovanni. Tudo bom? Já tocou a música?
0: Bom.
1: Chora Carolina.
0: Opa, essa é boa.
1: Ela vai pra Marli, lá pro seu Nilson, lá pro seu Luiz, pra dona Neiva, e lá pro Polaco Majestão, e pro senhor, meu amigo. Capricho.
0: Pode deixar.
1: Programa. Tudo de bom.
0: Falou, Alois. Eu pensei que você não estaria hoje aqui no... No programa, senti sua falta, mas quando eu vi a sua mensagem, eu recordei de tu. Pensei que você não estaria passando mensagem hoje, Aloysia.

0: Bom dia, meu amigo. Deixa eu ver aqui o César. É, beleza, meu amigo Giovanni. Ó, eu aí de novo. Toque uma do Leandro e Leonardo. Cadê você? A rádio tá fazendo eco, garoto. Programa show de bola. Tá fazendo eco? Talvez pode ser o rádio aqui do lado, que eu deixei ele meio demais. Mas já vamos ver ele, ver se melhorou ali. Ou é a música? Perdão, agora já me confundi aqui já também. Mas já vamos dar uma olhadinha aqui na sua música. Beleza, César? Obrigado pela participação. Um ótimo final de semana. O seu Luiz Carlos, vamos ver aqui. Vai me trazer o pinhão, certeza.
1: Ó, seu Giovanni, tá ali, ó. O pinhão e o mate. O mate já hoje não mandei porque não deu. Tava, o pinhão tava na chapa, né? Daí eu tava mexendo o pinhão. Não deu pra mandar a foto da cuia do chimarrão, mas tá aqui, ó. Aqui é pinhão assado, toicinho defumado e chimarrão.
0: Aí sim. Tá,
1: até agora, né? Quando bater 10h30, daí nós vamos pra gasolina.
0: E...
1: A gasolina aqui pra nós é a cerveja, né?
0: Ah, tá meio não, tá certo.
1: Então vamos encarar.
0: Tá certo, tá quase
1: daí
0: na hora já.
1: A gasolina
0: já.
1: Nós pula pra querosene.
0: Já
1: a
0: passou.
1: A querosene é a caipirinha, já vai. Eu já fui na feira de manhã, já peguei aquele limão caipira
0: meu
1: que eu gosto,
0: Deus,
1: né?
0: Meu Deus do céu, amarelinho.
1: Meu Deus do céu. E vou assar um peixe, uma tainha pra minha sobrinha que tá aqui me xaropeando. Meu Jesus amado.
0: Mas tá certo, tá certo. Eu acho que já passou as 10 minhas, já estourou uma já, né? Já tá na hora, né? Tá na hora de bater o ponto, que nem diz, né? Eita, Luiz Carlos lá de Floripa. Agora ele passou a foto aí que... Falei pra ele que faltava o chimarrão, mas agora ele me passou aqui. Vamos ver se nós descobrimos o nome da vovó. Passaram mais um áudio aqui.
2: Ô, filho, eu escutei de novo. É a Baba do Eldorado, tá bom? Se quiser conhecer, vem aqui no mercado. Tô comprando umas coisas boas aqui.
0: Ô, a Baba do Eldorado. Eita só, né? Alô, Loise!

do céu, gente, não para de chegar mensagem. Acho que nós vamos ter que estender o horário um pouco hoje. Vou ter que responder todo mundo. Aí sim, gostei da participação hoje do programa aí. E lembrando, pra quem não passou mensagem, ainda dá tempo ainda.

Participação, minha gente do céu, agora são 10 horas e 52 minutos, tá, olha gente, vamos ver aí, tá cheio de mensagem aí, daqui a pouquinho vamos de sorteio, que vocês acham, passamos das 11 horas? Meu Deus, gente, tem muita mensagem aqui, lembrando, vão passando sua mensagem, vão aí que daqui a pouco nós fazemos o sorteio do frango assado lá do supermercado Eldorado, e lembrando, já pode retirar amanhã mesmo o frangão. Temos que ainda passar umas músicas, né? O Damiano pediu sua música também, não toquei a música do Damiano, tá aqui embaixo a música, a mensagem dele. Tem do Taiguras também, que não reproduzi a música dele ainda. Vamos fazer o possível aí. A Laura Tisca tá digitando. Alô, Laura. Vamos aqui ver nosso WhatsApp, então. O Luiz Mikalchuk. Bom dia, toque a música Castração Apialo. Quero participar do sorteio. Beleza, Luiz. Obrigado pela participação. Ótimo final de semana. E lembrando, pra quem está na escuta, ligou agora a Rádio Cidadão FM. Tem o programa Minutos com Eldorado, né? Então, pra quem participa hoje, concorrer a um frango assado lá do supermercado Dourado, pode retirar amanhã mesmo já, tá? Tem que participar pra concorrer. Passa uma mensagem, um áudio bonito, uma mensagem de bom dia, pode ser também. Um áudio que às vezes não tá bom o programa, pode falar também.

Vamos até às 11h30, então, minha gente. Passe mensagem, vamos estender o horário aí. Vamos deixar mais pessoas participarem hoje. Então, passe sua mensagem, vamos estar lendo as mensagens. Tá cheio, vamos lá, vamos lá. Vamos ver aqui o nosso WhatsApp. Passe sua mensagem que dá tempo. Vamos lá, vamos lá. Temos a participação da... Deixa eu ver... A Cíntia, bom dia, estamos na escuta do programa e coloca o nome da minha filha no sorteio. Ah, é a Cíntia Bloch, deixa eu ver aqui. É a Cíntia, né? Ou Rosane, é a Rosane. A Rosane Tiski, desculpa, a Rosane que passou mensagem. Ela quer que coloque o nome dela, a filha, no sorteio. Beleza, Rosane? Obrigado pela participação. Temos também, deixa eu ver aqui, a Ana Paula, acho que ela respondeu o story aqui também. Obrigado, Ana Paula, pela participação. Verônica Potoski, bom dia, tudo bem? Tô na escuta, gostaria de participar do sorteio. Verônica Potoski da Serra do Tigre. Alô, Serra do Tigre!

É, minha gente, pra quem tá na escuta e não passou a sua mensagem, digita aqui, manda sua mensagem pra concorrer ao frango assado aí. Passa a mensagem aí pra Rádio Cidadão FM e pra quem participa, concorre. Temos a participação aqui da Márcia. Bom dia, Giovanni, peço a música A Volta do Andarilho, só pra ouvir, quero participar do sorteio, assinado Márcia Mikalchuk Zayets. Obrigado, Márcia, pela participação, um ótimo final de semana pra você, já tá concorrendo ao sorteio. Bom dia, Giovanni, sou ouvinte do seu programa. Quero concorrer do sorteio, quero ouvir a música Os Quatro Cantos da Casa, acredito que era pra ser. Era Edvergs Trojan. Beleza, Ed, obrigado pela participação, obrigado por estar ouvindo todo sabadão aqui o meu programa. A Laura Tisca também passou mensagem aqui. Deixa eu ver. Ofereço todas as músicas do programa para meu pai Casimiro Tisca, meu irmão Luiz Tisca, Adão Tisca, irmão e compadre José e Márcia Tisca. Põe eles no sorteio e os sobrinhos afilhados, o William José Tisca, a Alana Vitória, a Mariana Aparecida Tisca, do Salto do Braço do Putinga, que estão se preparando pro bailão em Rio Azul. Olha lá, só minha gente, com Edson e Giza. Estão todos convidados. Beleza, Laura, obrigado pela participação. A Tere também passou mensagem. Bom dia, Giovana, estou ouvindo o seu programa. Ótimo final de semana, coloque meu nome no sorteio. Já tá participando. A Shirley, né? Falou que tá por... Ó, a Shirley tá fazendo bonito. Ô, Shirley. A Shirley falou assim, capricha no sorteio. E agora ela passou uma foto. Acho que ela tá lá no mercado, ó. Fazendo compra lá no mercado. Aí sim, Shirley. Bonito, bom e barato, né, Shirley? Aí sim, obrigado desde já, Shirley. A Marisa Orne, bom dia, Giovanni, tudo bem? Tamo na escuta, aquele abraço. Beleza, Marisa, obrigado pela participação. Um ótimo final de semana. Passe mensagem, minha gente, passe mensagem. Dá tempo de concorrer. Vamos estender esse horário, vamos até às 11h30 hoje.

0: A Isaura passou um áudio.
1: Oi, tudo bem? Mil, toca uma música do Rio Grande lá, bem bonita pra Isaura, de novo.
0: Daqui a pouco tocamos, Isaura. Pode ficar tranquila. Gostou da música, Isaura?

Temos mais participação, minha gente. Passe mensagem, passe mensagem. Temos aqui a participação da Alice também. Oi, põe o nome da neta Alice Orne. Beleza, Alice. Bom dia, quero participar do sorteio do frango assado. Abraço, é o Silmar Jankowski. Beleza, Silmar, obrigado pela participação. Um ótimo final de semana. A Terezinha da Cruz também passou mais uma mensagem aqui. Bom dia, quero concorrer ao sorteio. Assinado Antônio, Elcio Pedroso e Maria Madalena. Música Menina Não Corta o Cabelo. Bom dia. Ela passou duas mensagens, na verdade. Roda uma música do Teixeirinha, Orelha Trançada, e quero participar do sorteio. Assinado João Kaminski. Obrigado, Terezinha da Cruz.

Vamos de música então, minha gente. Vamos de música. Deixa eu ver aqui. Acho que selecionei a música errada. Deixa eu ver. Não, tá aqui, ó. É, sentada sobre um arreio do Porca Véia lá pro meu amigo Taiguras, do bairro dos Lima. E lembrando, minha gente, participe. Era pra ser às 11 horas o sorteio, mas vamos até às 11h30 aí. Participem pra mais pessoas aí ter a chance de ganhar o frango assado lá do supermercado Eldorado. E lembrando, daqui a pouquinho fazemos esse sorteio às 11h30. Vão passando mensagem pra você que não passou sua mensagem, dá tempo ainda. Você ligou a rádio agora pro meio-dia? Então, eu sou o Giovanni lá do supermercado Eldorado. Temos o programa Minuto com Eldorado todo sabadão. Pra quem participa, concorre. Prêmios.

E vamos ver participação aqui, já tá vindo a música Castração a Pialo, né? É, do Luiz Mikalchuk. Daqui a pouco já tá saindo essa música, já tá na em seguida. Então, alô, seu Luiz. E lembrando, você que tá escutando a Rádio Cidadão FM, passa uma mensagem para concorrer ao frango assado. Daqui a pouco, às 11h30, vamos fazer esse sorteio. Parceiro, às 11h, mas ela tava muita participação aqui. E a gente estendeu esse horário para todos tá participando aí do sorteio, hein?

0: É, minha gente, vamos ver aqui o nosso WhatsApp, vamos ver. É, temos aqui uma mensagem, deixa eu ver como que é o nome. Deixa eu ver no WhatsApp que não tá. Solange. Oi, tudo bem? Eu e meu filho estamos na escuta, coloca o nome dele no sorteio. Pedro Henrique. Beleza, Solange. Obrigado pela sua participação. Um ótimo final de semana pra você e seu filho. Deixa eu ver, será que a vovó de novo?
1: Ô, filho, não esqueça de tocar aquela música assim, eu vou plantar uns eucalipto pra ver se eu fico rico, tá bom?
0: Beijo. Então tá bom. Plantar. Vamos ver aqui, vamos encontrar. A pedido da vovó Del Dourado. Plantar. Vou plantar um eucalipto. Já achei. A pedido da vovó. Já tá na sequência. Essa é boa, eu faz tempo que não escuto essa, tá? Beleza, vovó? Obrigado, um abraço. Se a senhora quiser voltar daqui a pouco, passar uma mensagem antes do sorteio.

0: desejar uma boa sorte pra todos. Fique à vontade. Temos a participação aqui também da Jane. Bom dia, Giovanni. Quero participar do sorteio. Beleza, Jane. Já tá participando do sorteio. Lúcia Falvarne. Bom dia. Toque Facon. Facon 3... Ah, o Facão. 3 listras. Quero participar do sorteio. Beleza, Lúcia. Obrigado pela participação. Ótimo final de semana. E quero lembrar, Lúcia, você está participando no sorteio lá do Supermercado Eldorado. Vamos ver. Tem aqui um áudio de 18 minutos do Antônio. Deixa eu ver se... Vamos parar a música aqui, pra não tocar a música da vovó, do Jadson Jadson, né? Vamos ver aqui. O Antônio, o que o Antônio quer dizer pra nós? Bom dia, Antônio!
1: Bom dia, meu amigo, tudo bom? Tudo,
0: tudo bem, o senhorito?
1: Serranos? Poxa, o milho e a família, e assim, quero oferecer pra minha esposa Helena, que toma na escuta do teu
0: programa. Com certeza. Mas já estão participando.
1: Beleza, abraço do Antônio Jorge, minha esposa Helena e pastor que deu malé.
0: Um abraço pra vocês, obrigado pela sua participação, Antônio. E lembrando, minha gente... Temos mais quantos minutos? 18 minutos para você passar ainda a mensagem aqui para a Rádio Cidadã FM para concorrer o frango lá do Supermercado Dourado. E lembrando, o frango já vai pronto, assado, richado, somente você chegar e reunir a família, tá? Então, para quem participou aí do programa esse final de semana, tá concorrendo ao frangão assado. E tá vindo a música da vovó do Eldorado. Aqui vou plantar um eucalipto. Essa música, vovó.

0: É, minha gente, 11 horas e 15 minutinhos para todos que participaram e estão participando. Temos mais participações aqui, tem uma mensagem da vovó, tem uma mensagem do Eliseu. Vamos abrir aqui a mensagem do Eliseu. Bom dia, se der tempo, toca a música, vou pedir aos anjos, beleza? Obrigado, tudo de bom. Falou, Eliseu, obrigado, vou fazer o possível. Temos aqui também a participação da Terezinha. Bom dia, quero participar do sorteio do Mercado Dourado. É a Terezinha Gembaroski. Beleza, Tereza, obrigado pela sua participação. Um ótimo final de semana. E a vovó voltou. Vamos ver o que a vovó vai falar agora. Tô até preocupado aqui. Vou dar o play aqui da vovó. A vovó tá romântica hoje.
1: Então tá bom, meu querido. Que todo mundo tenha uma boa sorte e vamos torcer, porque é o melhor mercado de Malé. Eu mando um beijo para todo mundo. Venham também prestigiar a padaria ali do mercado, que olha, é uma delícia. Beijo para todos e uma boa sorte.
0: Com certeza. Obrigado, vovó do Eldorado. Um ótimo final de semana para você, tá? E vamos ver aqui. Recado da vovó do Eldorado, né? Vocês acabaram de escutar.

0: Já tá vindo em seguida aqui a música a pedido do... Deixa eu ver, perdi. O Antônio Jorge, né, que passou um áudio agora, né? A música O Milho e a Família, tá? Então já tá vindo daqui a pouquinho em seguida aqui. E alguém, um palpite, gente? Alguém sabe quem que é a vovó misteriosa do supermercado Eldorado? Olha que nós tínhamos que vir com uma surpresa no próximo programa. O que que vocês acham? Quem que é a vovó do Eldorado?
1: Nosso mestre Flávio Dossi.
0: Alô, Antônio. Bom dia. Segue a música aí, O Milho e a Família.

É, minha gente, exatamente 11 horas e 26 minutos, faltando menos de 4 minutos para a gente fazer o sorteio aqui do frango assado lá do Supermercado Eldorado. É festa, né, minha gente? Quem participou vai agora concorrer ao frango, ó.

0: Temos mensagem aqui, tem pessoal passou sobre a vovó, deixa eu ver. E dá tempo, minha gente, dá tempo, pra quem ainda tá na escuta aqui da Rádio Cidadão FM, dá tempo de passar mensagem aí até as 11h30 daí. Eu vou de intervalo, volto já com o sorteio daí, até as 11h30. Passe mensagem aqui pra Rádio Cidadão, olha, já até me enrolou a língua, já passe mensagem aqui pra Rádio Cidadão FM e concorra aos... ao frango assado lá do supermercado Dourado. E já temos palpite, será que temos que estar revelando? Eu acho que não, né? É a vovó misteriosa lá do supermercado Dourado. Deixa eu ver, a vovó passou mensagem.
1: Ihu! Eu vou mesmo, filho, eu vou mesmo.
0: Olha, ó, a vovó quer vir nos estúdios aqui agora, meu Deus. E a, deixa eu ver aqui, a Terezinha, olá, eu sei quem é a vovó do Eldorado, só pela voz é a D, não falou, a D, de Tamires. Olá, Giovanni, eu acho que a vovó é a Paulina do Mercado Eldorado, será, Tamires? Alguém tem mais palpites? A Josiane passou, bom dia, quero participar do sorteio do frango, Josiane Karpinski, beleza, Josiane, já está participando. João Altemir dos Santos, bom dia, bom, bom, João. É, deixa eu ver aqui, a Fátima. Fátima, bom dia, estamos na escuta, Fátima Gonçalves e Elisabelle, queremos participar do sorteio, já estão participando, dá tempo, minha gente.

0: E temos mais mensagem aqui, temos mensagem. Deixa eu ver. Agora, pessoal que tava só escutando, agora estão passando mensagem. Ô, meu povo, que coisa boa. Bom dia, Paula Cordeiro passou. Bom dia, Paula. O Antônio Jorge passou um áudio.
1: Bom dia, meu amigo. O meu palpite é a Paulina do Dourado. Beleza, abraço do Antônio Jorge para Chiqui de Malé.
0: Paulina do Dourado será, Antônio. Eu vou trazer a vovó aqui para o programa. Pra nós bater um papo com a vovó. O que, que vocês acham? Deixa eu ver, temos participação aqui. A Sueli, bom dia, Giovanni. É a tua sogra, é a vovó. Será, Sueli? Que, será que é a Iraci, a vovó? Olha que essa vovó é bem misteriosa. Vamos ver aqui a Marli Martins.
2: Bom dia, sou Marli Farias Martins. Põe meu nome no sorteio. Eu queria concorrer ao frango aí do Mercado Dourado.
0: Com certeza, Marli Martins já está participando. Deixa eu ver aqui. Leio. Deixa eu ver. É o Leio, acho que. Bom dia, passou. Bom dia, Leio. E a Soeli está digitando. Tem mais uma aqui. Ô, bom dia, vovó, é o teu sogro. Será que é o Marcelo, meu sogro? É dança no pé, alegria no rosto. Sábado, pessoal, eu gosto de começar com essa música, eu gosto de finalizar, porque sábado é o melhor programa, né, de músicas gaúchas que temos aqui na Rádio Cidadão, né? Dança no pé, alegria no rosto. É sábado, né? E sábado é o que é mais? O brinde lá do supermercado Dourado, né?

Minha lá do Dourado, alguém, olha gente, tá ficando legal esse programa, eu acho que vou ter que trazer a vovó. Eu vou trazer a vovó aqui no próximo programa, pra ela bater um papo com nós aqui. Deixa eu ver, meu palpite é a Iraci, meu Deus do céu, olha lá, ó, a orelha da Iraci tá vermelha naquele mercado, que tá, dá pra colocar uma chaleira do lado agora. Olá, eu acho que a vovó, vovó Benta, ou a tua sogra Iraci, o Taigura, alô, será, Taiguras? Oi, que se revelar, não posso revelar hoje. É sábado, é dia, né, gente? Minutos com Eldorado, sorteios, brindes e programação, música gaúcha, música sertaneja, programa Minutos com Eldorado.

0: a vovozinha, será que alguém falou que a vovozinha é eu? Será que seja eu, minha gente? Olha que o povo tá falando que é eu mesmo, a vovozinha misteriosa do Eldorado.
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0: Quem disse foi o Jocimar, será Jocimar que é a vovozinha do Eldorado?

0: Pode fechar, Gaita, Gaita.
1: Podem fechar o programa que agora vem sorteio lá do frango assado, lá do supermercado Eldorado. Vamos só ver se alguém mais passou mensagem aqui. O Eliseu, pra finalizar, passou aqui. Que é a Iraci, a vovó lá do supermercado Eldorado. Eu acho que a vovó foi embora, a vovó não tá na escuta lá. E acho que a vovó, deixa eu ver. Será, minha gente? Será? Não vá se revelar ainda, tá, vovó? Você tá guardado em sete chaves, tá? É igual a receita da Coca-Cola. Ninguém sabe até agora.

0: E o pessoal tá passando mensagem aqui, minha gente. Meu Deus do céu, meu Deus do céu. A Terezinha Ivanchuque, deixa eu ver.
1: Oi, Giovana. Eu também acho que a vovó é você mesmo.
0: Será, Terezinha Ivanchuque? Será que a vovozinha sou eu? Deixa eu ver que a vovó passou um áudio aqui agora. Ai, meu Deus do céu, vou abrir. Play.
2: Porco, Dilma, tão tudo curioso, esses doidos, são tudo doidinho, doidinha, pô, lá, cara, tá virando no Johnny aqui, vão conhecer a velha aqui, beijo.
0: Meu Deus do céu, minha gente, quem será que essa vovó? Eu não vou, não vamos, não podemos revelar, não podemos revelar. Só vamos finalizar a música e viemos de sorteio do frangão assado lá do Supermercado Eldorado. Atenção, prepare o telefone do lado, daqui a pouco pode ser você o ganhador. Eu vou ligar pra você, vou ligar pra você e você tem que atender esse telefone, senão não ganha. Tem que ser um ouvinte fiel, do começo ao fim. Vocês concordam comigo?

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0: Quem será o ganhador do frango assado do Supermercado Eldorado esse final de semana? Pode já retirar, tá? Pode ir amanhã, domingão, que amanhã os assados lá do Supermercado Eldorado, só reforçando, ganhou o frangão, já pode, né? 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Mas eu estou vendo que temos recados antes disso, do nosso grande sorteio lá do Supermercado Eldorado. Deixa eu ver, a vovó tá louca hoje aqui, deixa eu ver.
1: Só se for com você, seu doido velho. Meu Deus do céu, já pensou na montana, chacoalhando, cheio de compra?
0: Ah, compra, pode ser, pode ser. Vamos ver. Você fez compra, vovó? Porque eu te levo daí. Posso levar a senhora. Tô até curioso quem que é essa vovó do Eldorado.

Lembrando, temos todo sábado o programa Minutos com Eldorado aqui com o Giovanni, né? Do supermercado Eldorado, tá? Lembrando, não é só propaganda não, minha gente. É brincadeira, é prêmios, é sorteio. E agora nós temos a vovó do Eldorado. Descobrimos hoje ela. Ai, meu Deus! E lembrando, sempre quem participa vai concorrer a algum brinde lá do supermercado Eldorado. Hoje é o frango assado, né? Vou sortear aqui. E vamos ver quem que vai ser o ganhador do frango assado do supermercado Eldorado. Eu acho que até a vovó teria que entregar esse frango.

Temos o ganhador do frango assado do supermercado Eldorado, que participou no programa Minutos com Eldorado. E tá chegando a mensagem, minha gente. Meu Deus do céu, tá chegando a mensagem. Tem bastante gente. Quer saber quem que é a vovovinha? Meu Deus do céu, mas já vamos abrir esses áudios aqui pra gente ver. Mas antes, vamos revelar o ganhador do frango assado do supermercado Eldorado, que pode retirar amanhã mesmo esse frangão. E lembrando, ele tem que me atender. Eu vou ligar pra ele tem que me atender, esse ganhador.

Então, minha gente, o ganhador do frango assado do Supermercado Eldorado nesse final de semana, dia... Né, eu falo final de semana no dia 11 hoje, né? Que foi o programa do Supermercado Eldorado, mas pode retirar amanhã. Dia 12, tá? É o Damiano, foi o ganhador do frango assado do Supermercado Eldorado. Pode estar fazendo a retirada amanhã mesmo, mas lembrando, ainda não, ele não pode retirar, porque ele tem que me atender. Vamos ver se o Damiano está online aqui, já estou com a mão no telefone aqui. E já tá online o homem. Meu Deus, vou ligar pra ele.

0: Bom dia, Giovanni.
1: Bom dia, com quem eu falo?
0: Esposa do Damiano.
1: O Damiano se encontra?
0: Ele viajou ontem, foi lá pra Palmas.
1: Ah, foi pra Palmas. Então foi você que passou a mensagem hoje aqui pro programa?
0: Sim, sou eu que passo.
1: Então, quero... Como é que é o seu nome? Mesmo? Desculpa.
0: Lúcia.
1: Lúcia. Então, Lúcia, quero te informar que você... O Damiano, né? Foi no nome do Damiano, que passou a mensagem aqui pro programa, ganhou o frango assado do Supermercado Eldorado. Podem retirar amanhã mesmo daí, beleza? Vocês que foram ganhador desse final de semana lá daí, do brinde, que participaram aqui. Então.

0: será mesmo.
1: Zezé de Camargo, irmão da Lua, amigo das estrelas, quinta posição do nosso top 20 sertanejo dessa semana. E o Zezé tem uma admiradora incansável. Ela fez um post perguntando: Zezé, se eu viajar 179 quilômetros em plena segunda-feira, você tira uma foto comigo no show de Bocaiúva? Realiza esse sonho da sua fã. E ele respondeu, minha gente. Ele falou, claro, manda o contato no direct que eu peço pra produção organizar a sua foto. Ai, que sonho, hein? Que sonho, mas que menina com a estrela brilhando, né? Que sorte é essa, mulher? Aproveite. Na sexta posição, a gente ouviu Danilo e Davi, Não Mexe Nas Minhas Gavetas. Felipe Rodrigo Ignora, em sétimo lugar. E quem abriu a sequência foi Gustavo Lima com Luiz Fonsi, Vagabundo, a oitava posição. A gente vai pro intervalo, rapidinho a gente volta com a última sequência de hoje. Continua com a gente.
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2: No dia 2 de agosto, a comunidade de Lajeado de Baixo, em Malé, vai viver mais uma grande festa em homenagem à Nossa Senhora Rainha da Paz. A programação começa logo às 6 da manhã, com a tradicional alvorada festiva. Às 10 horas, acontece a Divina Liturgia, reunindo fiéis e famílias da comunidade e de toda a região. Ao meio-dia, será servido o almoço, com churrasco, saladas, pirogue, comidas típicas ucranianas e bebidas. A partir da 1 da tarde, começa a festa popular, com bingo, leilão e diversas atrações para o público. Às 4 da tarde, tem início a animada tarde dançante, com o grupo Herdeiros da Tradição. E às 5 horas acontece o sorteio da rifa. A organização também informa que haverá cavalgada e reforça que não serão permitidos vendedores ambulantes nem som de terceiros no local.
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1: De volta, melhor sequência da semana. Agora a gente tem a maravilhosa Simone Mendes na 4ª posição, Direitos Iguais.

0: nacional. Não é todo município que tem essa legislação, não é todo município que consegue fazer adequação para estar no mapa do turismo. E Malé está adequado, cumpriu todos os requisitos. Malé então está apto a receber os recursos do governo estadual, do governo federal, que virão, né, futuramente. Então temos todo esse aval. Agora até Itaipu, né, quando resolver de lançar edital, Malé está apto a receber. Então, uma grande conquista para o nosso município. E eu quero também parabenizar aí pelo empenho o Paulo, né? Paulo que se dedicou aí, fez muita coisa aí para que esse mapa do turismo tivesse em vigência. Então, parabéns a toda a equipe da Secretaria de Cultura e Turismo por isso, né? Paulo, grande amigo, grande parceiro aí que ajudou bastante. A Laísa também sempre envolvida aí, né? Então, nosso muito obrigado a toda a equipe aí da Secretaria de Cultura e Turismo de Malé. Mas eu já vou me despedindo aí do pessoal. Muito obrigado a todos. E só repetindo, pessoal, a rota do turismo de hoje foi cancelada e a feira cultural tá mantida, vai ter 14h inicia a feira cultural e rota do a feira cultural de Ivana Cupala. Então agora sim, um abraço a todos, obrigado pelo carinho da audiência, fiquem com Deus, tchau, tchau.
1: No centro de eventos, né?
0: No centro de eventos, isso mesmo.
1: Isso foi mudado por causa da chuva, né? E também falando em chuva, né? Tem que pedir a compreensão aí da sociedade, né? Município em muitas obras aí, fazendo pavimentação aí no na 4 lá, tá dando um transtorno grande, né? Por isso, né? Com essa chuva, né? Mas é isso, né? Não tem o que fazer, não tem como a gente mudar isso. Choveu, paciência, né? É só pedir a compreensão do pessoal. De alguma maneira tem que fazer isso, né? Então peço realmente a compreensão, né? Vários pontos aí da cidade aí fazendo asfalto, na questão aí também no Jardim Emília, né? Então tem barro na frente de casa, fazer o quê? Tem que esperar um pouquinho, não dá para estar pondo material, porque é muito daí, né? Para pôr e perder esse material, porque na medida que for fazer o asfalto aí nos finalmente vai. Esse material vai ter que ser descartado, porque a massa asfáltica não gruda, não fica boa com o material velho, né? Então, por isso, pessoal, a gente pede a compreensão do pessoal, né? E o prazo já foi, né? A hora passou. Então, quero deixar um forte abraço a toda a sociedade maletense, né? Desejar um final de semana abençoado, né? Uma semana abençoada também. E forte abraço a todos, até o próximo programa.

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2: Uma e onze.
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8: 1:19.
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8: 1:21.
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13: E aí, gente, tamo chegando. Sai da frente, sai da frente, sai da frente, que o bailão.
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13: Tá no ar, é a programação do fim de semana, diferente aqui na nossa rádio. E agora é Jonathan Marques que leva alegria e o melhor do bailão também pra gente curtir junto. 11 de julho, inverno brasileiro, vivendo 192 dias de 2026. Faltando 173 dias pra acabar esse ano. Ah, Brasil já vem embora, né? Da Copa do Mundo. Isso aí era fato, quem não sabia, né? Mas o brasileiro torce até o fim, né? Tá certo. Vamos levando o melhor da música boa. A partir de agora você vai se preparando pra dançar com a gente. Eu vou embalando esse sábado gostoso. Se você tá no trabalho, você tá de folga, você tá circulando por aí no seu carrão, no seu caminhão, no seu ônibus, ou fazendo aquela atividade física, tamo junto sempre, levando o melhor do bailão no sábado pra todo
12: o
13: Brasil.
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tudo, tudinho de bom. E aí, come amor, banda Ébanos, que agora conta com os vocais de André Renner, que já tá cantando com a banda, e também Renata Paza. Que dupla, hein? Ô, meu Deus do céu, o bailão vai ser demais com a Ébanos. San Marino, porque você não liga ao vivo na Argentina, 2008 era o ano, rainha musical com banda Sétimo Sentido no Sabadão. Pra mim, você morreu.

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3: Uma e 41. 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

0: Muito mais
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0: de minha vida. Musical JM, Quem Sou Eu Sem Você? Lê uma olhada, DVD de 25 anos da Alma Latina, a primeira da sequência Alvorecer, aqui no sábado mais gostoso de todo o Sul. Amor pela metade.
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5: 2 e 2.
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0: Mas que maravilha, hein? Rota Musical. Oi, tudo bem? Gelião, essa é nova também. Será? Medley de PF no bailão. São as crises de amor, somos apaixonados, seu amor ainda é tudo. E antes, Banda Enigma com os atuais, Se Eu Quiser Beber. A primeira hora tá matada a pau, já tocamos muito bailão aqui na programação. Eu volto daqui a pouco com mais. Sabadão tá acontecendo nesse 11 de julho, é inverno brasileiro. A programação vai esquentando sua vida aqui na programação
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0: Copa do Mundo e, claro, com o ouvido ligado aqui no nosso fim de semana, que é o sabadão acontecendo. Segunda hora, tá iniciando. E é sempre com esse quadro maravilhoso.
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0: Encontrei aqui no nosso baú, Banda Auge, Som 2, Corações.

0: Manhã Musical, quero te encontrar. Cisco no olho, declaração de amor ao vivo. Quem será essa mulher? Banda Star Som, chorei, chorei de saudade. Terceira dimensão, quadro momento, saudade de hoje. Essa foi pra matar a pau, né? Dois corações de auge
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2: 2:41.
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5: Bora lá, meu

0: Mesa do Canto, Alberi, Banda Dimensão, pra ficar junto, Arpejo, Indústria Musical, Banda Passarela, por causa dela aqui no sábado.
1: É, amor, eu gosto mais de rock, coisa trash, sabe?
0: Então amanhã, lembrando que é o dia do rock, a programação vai trazer um bom rock and roll pra você aqui amanhã. Só ficar ligado, mas nessa hora aqui, ó, é só banda.

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0: 2:57.
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0: Essa parceria ficou top, né? Classe Mercosul com Eduardo Costa, isso não é amor. Fogo e Gasolina, Millennium se achou, Barquinho de Ouro, Banda Universitária e também Alessandro Turra com a banda Se é Multissom, Não Vai Ser Na Boa. Tô encerrando por aqui mais uma hora do bailão. Muito obrigado. Aliás, tô indo já descansar também, né? Ô, meu Deus, todo mundo é filho de Deus, né? Então vamos, vamos, todo mundo merece um descanso no fim de semana. Hoje é 11 de julho, brigadão pelo carinho. Sábado que vem eu tô de volta com mais uma edição do Sabadão. Até lá, gente.
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6: 3:18.
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3: 3:25.
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3: 3:29.
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0: Já é. Se conecta aqui, ó, no nosso Wi-Fi, que é gratuito e nunca cai. Nossa, que bosta. Paulo Esteves e Marcos Vinícius chegando no seu fim de semana. Aliás, fim de semana ou final de semana, Marcos?
1: Qual os dois.
0: Eu não posso sei morrer sem tirar essa dúvida.
1: Eu sei que escolhe, mas eu sei que escolhe. Estamos no ar. Brasil. Paulinha!
0: Hein?
1: Foi, hein?
0: Foi.
1: Noruega mostrou que o nosso lugar não é no X ainda, não.
0: É na Baixa da Égua, isso sim.
1: Ai, Paulinha!
0: Ei!
1: Carlo Ancelotti diz pra todos.
0: Ah, não, eu estou magoada, profundamente magoada com o Ancelotti.
1: Eu gosto do senhor Carlito, eu só acho meio... Ele fica irritado quando perde. Eu acho que é uma coisa boa pra um técnico. Você não pode
0: olha,
1: gostar de perder.
0: Olha, essa diplomacia
1: assim
0: da seleção brasileira tá me estressando, cara.
1: É.
0: Me estressando. É.
1: É.
0: É.
1: Ah.
0: Acho que falta... Sabe?
1: Você viu o Messi essa semana?
0: Que fominha, hein? Mas aquilo sim é uma
1: só
0: postura de um cara líder, né?
1: Quando ele sair da Argentina, acabou, né?
0: Hã?
1: Acabou a Argentina quando ele saiu.
0: É, acabou a Argentina, exatamente.
1: Realmente
0: é,
1: não dava, só ele também. É. Só ele.
0: É, o cara é fominha, bateu todos os lances, todos.
1: Ele é o cara que mais errou pênalti na Copa, já. Quatro.
0: Ele garrou na bola que não largava mais, não filho.
1: Fez a parte dele, 39 aninho, hein?
0: É. Acabou-se. Agora, o que vai ser da Argentina, ninguém sabe.
1: Vamos aguardar os próximos capítulos.
0: É.
1: Paulinha!
0: É?
1: Fatos históricos do fim de semana.
0: Bora.
1: Dia 11, sábado, em 2011, o fenômeno do CQC estava no auge, tá? Estava conquistando o CQC, uma das maiores audiências da história.
0: O que é isso, CQC?
1: CQC é o Custo que Custar que tinha lá. Marcelo Taz...
0: CQC o quê quando crescer?
1: Marcelo Taz, Rafinha Bastos... E Marco Luque, que foi o programa que trouxe Danilo Gentili, o próprio Rafinha, Felipe Andrioli. É CQC.
0: Que saiu essa galera bugada aí?
1: É, veio do CQC.
0: Tá. Ah, tá.
1: E dia 12 de julho, em 1998, o susto na final da Copa, Paulinho. Tomamos de 3-0
0: nossa
1: contra a França, mas a gente
0: lembro
1: chegou na final.
0: Até hoje, dos gols do Zidane, eu lembro.
1: Ah, nem fale, nem fale.
0: Lembro.
1: Bom, pelo menos a gente foi persistente ali. Depois de 2002 voltamos e vencemos, né?
0: É,
1: só que acabou ali a persistência.
0: Chegamos até a final.
1: Só que acabou ali a persistência. Aí tá bom.
0: É.
1: São os fatos históricos desse fim de semana aqui no
0: Conectados,
1: tá?
0: Mas tá doendo ainda, sabia?
1: Tá doendo? Calma, vamos chorar com o Luiz Henrique e Léo. Pega a cerveja que é fim de semana, é churrascão e chore, Rogério Pires.
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0: fragrância. Au! São elas, Maiara e Maraísa, bebê. Aliás, qual é a sua fragrância favorita, Marcos Vinícius?
1: A que mais dura. Que óbvio que fala, você passa o negócio, 5 minutos acaba, cara.
0: Não, é, é, aquele, é aquela marca lá que não abandona, hein?
1: Abandona sim.
0: Abandonou, é.
1: Abandona,
0: eu testei,
1: sim.
0: Abandonou aqui.
1: É.
0: Mentira, tá? Uma propaganda enganosa lá. Onde é que liga pra reclamar?
2: 3:49.
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3: Eita!
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3: Conectados. Fim de semana. Paulinha, sabe o que é a hora agora?
5: O quê?
3: Deu ruim.
5: Deu ruim.
6: Colega, eu vou te contar. Minha vida é muito boa, mas tem dia que dá ruim.
3: Olha, mas tem coisa que é prevista, né, Paulinha? Não tem coisa que dá ruim, mas você falando, isso aqui pode acontecer.
5: Ah, mas é claro que ia dar ruim, né? Parece o grito do Ipiranga, né?
3: Então. Bom, oitava de final. Brasil, 2-0. Gols do Cometa de 25 anos, Erling Haaland, mostrando como é que faz. Apesar de Alisson no gol, cara, Alisson fez a parte dele. Neymar fez a parte dele. Vini, ninguém sabe, tá com a Vini.
5: tava lá.
3: Paulinha!
5: É.
3: Mas tem coisa assim, você achou que o Brasil ia até que fase na Copa?
5: Ah, eu esperava pelo menos a semi, pelo menos.
3: Não, você tava esperançosa, hein? Meu Deus, do Japão achei que a gente não passava, minha querida. Achei que no Japão não ia dar não, viu? Mas sabe
5: não,
3: quem
5: é que
3: achou?
5: O juiz roubou naquele jogo do Japão, roubou, hein?
3: Mas sabe quem achou que a gente ia passar?
5: É.
3: O norte-americano DJ Khaled. Paulinha, o DJ Khaled, que é um dos maiores produtores dos anos 2000, fez uma aposta no Brasil.
5: É?
3: Sabe quanto ele colocou que a gente ia ganhar a Copa? Aí a pessoa tava com esperança demais, né?
5: Ah, meu Deus.
3: Chuta o valor aí.
5: Não. Teve gente que fez isso?
3: Ele fez.
5: Você tá de palhaçada.
3: Sabe quanto?
5: Quanto?
3: Que a gente ia ganhar. Não é chegar perto. É ganhar.
5: Ganhar.
3: É sair com o Hexa.
5: Sim.
3: $500 mil, pai.
5: Meio. Aliás, não, em dólares.
3: Então, 2 milhões e 500 mil de reais.
5: Tisgrilo.
3: Paulinha, ele incentivou, ele foi atrás, ele avisou nas redes sociais, ele postou o bilhete. Brasil, eu acredito em vocês.
5: Nossa.
3: Sabe onde ele tava? No jogo da Noruega, ele tava lá torcendo pela gente.
5: Tava lá.
3: Aliás, Jay-Z tava lá, Chris Rock tava lá, uma galera.
5: Leonardo DiCaprio tava lá e tava torcendo pra Noruega, tá?
3: É, porque isso é mala, isso é mala. É porque a Amazônia tá lá. Né, DiCaprio?
5: Paulinha. Pô, DiCaprio, você decepcionou, filho.
3: É. Paulinha. Se a gente tá triste, imagina o DJ Khaled que perdeu 500 mil dólares. Deu ruim pro DJ Khaled. Fazer o quê?
5: Pô, não sabe brincar, não desce pro play, cara. Vai apostar um trem desse,
3: não,
5: assim.
3: Cara, aí...
5: Não.
3: Eu acho que não precisava.
5: Vai não apostar nem engradado de cerveja, nada.
3: Não, apostava 100 reais só de brincadeira.
5: Nem isso.
3: Ai, ai, ai.

0: Funk Panther Mix. Era o Larson aqui no Conectado hoje.
1: Ai, DJ Khaled.
0: Já já lacrou e forçou aqui, hein?
1: Já já?
0: Rapaz, sei não.
1: Ai, vou
0: bem
1: ver.
0: Tá esquisito hoje.
1: Vou ver. Tá, né?
0: Ai, Brasil, tá doendo.
1: Ai, o pinto chegou.
0: Ancelotti, cara.
1: Ai, pra lá. Ai, Ancelotti.
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3: 4 e 7.
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0: 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Você vai ser o meu segura bolsa.
1: Via Google Meet. Eu vou ver. Eu, hein?
0: Isso tudo é medo, Marcos.
1: Ah, sei lá, vai ter algum louco na família, né? Toda a família tem um louco, né?
0: Não, tem louco em todo lugar, filho, nessa nossa família. Toda esquina tem um louco. Tá? Você quer ser o meu segura bolsa?
1: Onde você deixa sua bolsa, geralmente?
0: Ah, na frente, né?
1: Ah, seguro? Vambora, Paulinho. Bom fim de semana pra vocês aí, tá? Semana que vem tem mais Conectados. Beijo no coração. Pode participar
0: Tchau,
1: dos
0: Brasil.
1: Quadros no pedidomusical.com.br que semana que vem tem mais.
0: Tchau, Brasil. Não foi dessa vez, mas a gente volta no próximo fim de semana por aqui.
1: Isso aí.
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1: Cinco e dezenove.
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1: 5:26.
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1: 5:27.
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1: 5:29.
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1: Neste momento em que você decidiu parar por alguns instantes para rezar, saiba que algo muito maior do que podemos ver está acontecendo. Nada acontece por acaso na vida espiritual. Se esta oração chegou até você agora, é porque existe um chamado do céu direcionado ao seu coração. Talvez você tenha chegado aqui carregando preocupações, dores silenciosas ou perguntas que parecem não ter resposta. Talvez exista uma situação difícil em sua família. Um problema de saúde, uma luta financeira ou uma angústia que ninguém ao seu redor consegue compreender totalmente. Mas Deus conhece tudo. Ele conhece cada lágrima que caiu em silêncio, cada noite mal dormida e cada pensamento que você tentou esconder dentro do seu coração. E é exatamente por isso que Nossa Senhora das Graças se aproxima de você neste momento. A mãe que nunca abandona um filho que pede ajuda. Respire fundo agora. Acalme sua mente por alguns segundos e permita que seu coração entre em sintonia com a presença de Deus. Imagine Nossa Senhora das Graças diante de você. Ela veste seu manto azul luminoso, símbolo da proteção celestial. Suas mãos estão abertas, como na imagem tão conhecida pelos fiéis, e de suas mãos começam a descer raios de luz. Esses raios não são apenas símbolos, eles representam graças verdadeiras. Bênçãos que Deus permite que Maria derrame sobre aqueles que rezam com fé. Cada raio carrega cura para quem está doente, libertação para quem está preso em dificuldades, paz para quem vive angustiado e esperança para quem quase perdeu a força de acreditar. Talvez você tenha pensado muitas vezes: será que Deus ainda está olhando para mim? A resposta é sim, e este momento de oração é uma prova disso. Nossa Senhora das Graças caminha espiritualmente até você agora. Ela toca as áreas da sua vida que precisam de intervenção divina. Onde existe medo, ela leva consolo. Onde existe tristeza, ela leva paz. Onde existe confusão, ela traz clareza. Nada passa despercebido aos olhos da Mãe de Jesus. Ela conhece sua história, conhece suas lutas e conhece também os milagres que Deus já preparou para o seu caminho. Mas antes de continuarmos esta oração tão especial, quero convidar você para um pequeno gesto de fé. Aqui no canal Oração, esse simples comentário pode parecer pequeno. Imagine que o ambiente ao seu redor começa a se transformar lentamente. Uma paz diferente começa a envolver o lugar onde você está, como se uma luz suave estivesse preenchendo cada espaço. Essa é a presença espiritual que acompanha a intercessão de Maria. Nossa Senhora das Graças se aproxima ainda mais. Seus olhos refletem amor, compaixão e misericórdia. Ela não vem para julgar suas fraquezas, mas para apresentar suas necessidades diante de Jesus. E agora, com fé no coração, vamos rezar juntos as três Ave-Marias, uma devoção antiga e poderosa que muitos santos recomendaram como forma de buscar auxílio urgente do céu. Reze comigo, com calma e fé. Ave Maria, cheia de graça, o Senhor é convosco. Bendita sois vós entre as mulheres, e bendito é o fruto do vosso ventre, Jesus. Santa Maria, Mãe de Deus, rogai por nós, pecadores, agora e na hora de nossa morte. Amém. Ave Maria, cheia de graça, o Senhor é convosco. Bendita sois vós entre as mulheres, e bendito é o fruto do vosso ventre, Jesus. Santa Maria, Mãe de Deus, rogai por nós, pecadores, agora e na hora de nossa morte. Amém. Ave Maria, cheia de graça, o Senhor é convosco. Bendita sois vós entre as mulheres, e bendito é o fruto do vosso ventre, Jesus. Santa Maria, Mãe de Deus, rogai por nós, pecadores, agora e na hora de nossa morte. Amém. Permaneça alguns segundos em silêncio interior. Sinta como se cada uma dessas orações tivesse subido aos céus como uma luz. Nada se perde quando uma oração é feita com fé verdadeira. Agora imagine Nossa Senhora das Graças abrindo ainda mais suas mãos. Os raios de luz começam a cair sobre sua vida como uma chuva de bênçãos. Esses raios tocam sua saúde, tocam sua família, tocam sua casa, tocam seu trabalho, tocam seus projetos e seus sonhos. Aquilo

em ser tocados pela graça de Deus. Confie. Este momento de oração já iniciou algo importante na sua vida. Agora, antes de continuarmos para a parte final desta oração, onde vamos entregar completamente suas intenções nas mãos de Nossa Senhora das Graças e pedir que ela conduza seus pedidos diretamente ao coração de Jesus. Agora permaneça neste clima de fé. Não apresse este momento. A oração é um encontro real com Deus. E quando o coração se abre com sinceridade, o céu responde de maneiras que muitas vezes nem conseguimos explicar. Nossa Senhora das Graças continua ao seu lado neste instante. Imagine novamente sua presença luminosa. O manto azul que a envolve parece carregar uma paz profunda, uma paz que não depende das circunstâncias ao redor, mas nasce diretamente do amor de Deus. Maria olha para você com ternura de mãe. Ela conhece cada detalhe da sua história. Conhece as alegrias que você já viveu, mas também conhece as dores que você guardou em silêncio. Nada passa despercebido aos olhos daquela que foi escolhida para ser a mãe do Salvador. Talvez você esteja lutando contra um problema que parece não ter solução. Talvez exista uma preocupação com alguém da sua família. Talvez você esteja enfrentando dificuldades financeiras, enfermidades, ansiedade, ou um sentimento de desânimo que tenta roubar sua esperança. Mas neste momento, Nossa Senhora das Graças recolhe cada uma dessas preocupações como uma mãe que acolhe o pedido de um filho. Ela leva tudo isso diretamente ao coração de Jesus. E quando Maria intercede, o céu se move. Agora imagine que aqueles mesmos raios de luz que saem das mãos de Nossa Senhora começam a cair sobre a sua vida com ainda mais intensidade. Cada raio representa uma graça que Deus permite que Maria derrame sobre aqueles que confiam em sua intercessão. Um desses raios toca sua mente, trazendo paz e clareza. Outro toca seu coração, curando mágoas e tristezas antigas. Outro alcança sua família, trazendo proteção e união. Outro chega até sua vida financeira, abrindo caminhos e oportunidades. Nada é impossível para Deus. Talvez a resposta que você espera não venha exatamente da forma que imaginou. Mas quando confiamos, descobrimos que Deus sempre prepara algo ainda melhor do que aquilo que conseguimos planejar. Por isso, neste momento, entregue tudo. Entregue seus medos. Entregue suas preocupações. Entregue aquilo que você não consegue resolver sozinho. Diga no seu coração, com sinceridade: Minha mãe, eu confio em sua intercessão. Conduza minha vida até Jesus. Respire profundamente mais uma vez. Sinta como se o ambiente ao seu redor estivesse cheio de uma presença de paz. Como se anjos estivessem se posicionando ao seu redor, formando um círculo de proteção. Porque onde Maria está, o amor de Cristo também se manifesta. E agora, com o coração aberto, faça novamente uma breve oração silenciosa. Apresente a Deus o pedido que mais pesa dentro de você neste momento. Pode ser um pedido de cura. Pode ser um milagre urgente. Pode ser proteção para sua família. Pode ser libertação de um problema que já dura muito tempo. Entregue tudo agora. Nossa Senhora das Graças recolhe essa intenção e a leva até Jesus. E mesmo que você ainda não veja o resultado imediato, algo já começou a se mover no mundo espiritual. Deus nunca ignora uma oração feita com fé. Agora permita que a gratidão preencha seu coração. Agradeça antecipadamente pelas graças que estão sendo preparadas para sua vida. Agradeça pela proteção que já envolve sua casa. Agradeça pela paz que começa a ocupar seu coração. Agradeça pelas portas que Deus abrirá no momento certo. A gratidão fortalece a fé e abre ainda mais espaço para que as bênçãos de Deus se manifestem. Antes de encerrar este momento de oração, lembre-se de algo muito importante. Você não está sozinho. Mesmo depois que este vídeo terminar,

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1: Agora são 18 horas 17 minutinhos, 18 e 17. Momento de fé, reflexão e gratidão. 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

6h29 da noite já, 6h29, boa tarde pessoal, boa noite já, né? Eita, coisa boa, mas olha, eu tô tão feliz hoje, não é porque choveu não, viu? Muita gente já é sábado à tarde, muita gente já é pedindo música, muita gente tá na lida ainda, né? E tem muitas pessoas que já estão descansando, né? Aquele descanso merecido no final de semana e tá preparando aquele chimarrão, aquele cafezinho, não importa, né, onde você está, o importante é que a gente tá junto aqui na Rádio Cidadão FM. Pra começar daquele jeitão, então entra essa lambada, eu, Antônio Sumic, com você até quase as 21h40, mais ou menos isso, né? Opa, parou, por quê? Porque parou.

6 da tarde, mais 47 minutos, faltando 13 minutinhos para 7 da noite, chamada de patrocinadores desse sábado, gente. Vamos lá então, chegando mais um grande momento da nossa programação, com apoio quem acredita na nossa programação e na nossa comunidade. 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Vamos lá então. Muito bem, os patrocinadores que acreditam no rádio, valorizam a nossa gente e fazem diferença todos os dias. A todos eles, o nosso muitíssimo obrigado. Depois, na programação, a gente vai comentar sobre a morte dessa cantora, né, a Bonnie Tyler.

7 da noite, mais 2 minutinhos. 7 da noite, não tem tempo ruim aqui não, pessoal, não tem tempo ruim. Muito obrigado, piazada, tamo junto nessa noite maravilhosa de chuva. Tamo junto e misturado com essa água que vem lá de cima, né, de baixo que não vem, né. E é um bando de piazada que ouvindo a gente aí, dessa piazada que trabalha lá no supermercado Manhu, que eu vi no programa Painel da Cidadã FM. É um bando, né? É um bando. Sempre é uma alegria receber as mensagens do pessoal que está enviando mensagem para mim e saber aí que você está pedindo pelo WhatsApp grandes músicas aí, né? É muito bom, muito bom. Muito obrigado, viu? Muito obrigado mesmo. E a gente hoje tem várias frases prontas aqui. Não vai pensar que eu tiro diretamente aqui do meu pensamento, né? A gente tira frases prontas para falar para você. Conversa real, fala como se tivesse aí, numa boa, que eu estou aqui numa boa também desse lado de cá, eu acredito que você esteja numa boa do lado de lá, né? É, então eu sempre gostaria que você enviasse o seu nome completo, não precisa ser sobrenome, pelo menos um nome, né? Não, o nome completo também não precisa não, vamos deixar pra lá o nome. Só o nome tá bom. Alô, Edmilson, aí de Veracruz, sempre na sintonia junto com a Marli, sua mãe, valeu pela companhia, valeu, Veracruz! E depois tem aqui, tem gente pertinho da rádio aqui que tá ouvindo o Antônio, tem gente lá do Vicinal 2 do Horizon que também ouvindo o Antônio, tem gente ouvindo o Antônio aí no centro, você que tá ouvindo eu no bairro também, tem colaboradores colaboradores do Supermercado Banhuque, colaboradores aqui pela primeira vez, né, diz ela que faz um tempão já que me acompanha aqui no programa Cidadão da FM, um grande abraço para ela. Lembrei, Ana Alice, obrigado, viu, Ana Alice, é isso aí, ó, tamo junto, muito obrigado, viu, vai ter grandes sucessos hoje, marcantes pra você, aí, músicas talentosas, dupla sertaneja, vai ter ponteado de viola, só pra você ter uma ideia, ó, eu vou colocar aqui um pouquinho aqui de uma palhinha, mais ou menos assim os ponteados de viola hoje, olha, não perca, você que gosta de ponteado de viola, vai ter ponteado de viola, você que gosta de música gaúcha, é claro que vai ter música gaúcha também, né. Então vai ter de tudo mais um pouco, tudo misturado hoje aqui, tá bom? Então não fica desanimado não, que não vai só tux-tux igual o pessoal fala. Poxa vida, só se tux-tux, não, é da só tux-tux. Não é só tux-tux, né? Ah, louco, esse pessoal não tem jeito, né? Meu Deus do céu, mas fico me zoando aqui, ó. A gente não pode nem pintar o cabelo de branco, ó. O pessoal fica chamando a gente lá, ô... Oh, cabelo branco, ou isso ou aquilo, nem vou chamar aqui, porque senão vão me... melhor ficar quieto, né? Melhor eu ficar quieto antes que sobe pra mim, né? Melhor ficar quieto na minha aqui. É, deixa eu pintar meu cabelo, rapaz, deixa eu pintar. Amanhã depois eu apareço com outra cor.

0: Essa pra você dançar, pra você se animar nessa tarde, nessa noite de sábado. Beleza? Então vamos lá, daqui a pouquinho pros pedidos musicais aqui do pessoal.
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0: Ah lá, mundão nesse bailão, né? Alô, Maria! Tem também a Sueli que tá ouvindo o Antônio, Olga também, né? Alô, Claudinei, como é que tá você, rapaz? Tudo bem com você? Fernando também. É, tem a Célia, o Josimar também. O Ederson, mas olha só, rapaz, é um monte de gente.

0: Vamos fazer o seguinte, vamos pra um breve intervalinho comercial e já volto. Fica aí, não sai daí não, que eu volto.
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1: 7:11.

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1: Olha aí, 7 da noite, mais 12 minutinhos. 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
1: Sete e dezesseis.
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Você ouviu o Daniel Quando o Coração se Apaixona? Essa música foi gravada no ano 2000, né? 2000? É, 2000. Então, é já. Opa!

0: Pessoal, não tem jeito. Pessoal, tão aí. Alô, prima! A prima tá me zoando aí também, né? Não perdeu a chance. Já que vocês não param de falar dos meus cabelos brancos, eu tomei uma decisão. Eu vou pintar ele, viu? É, eu vou pintar, mas não vai ser de preto e nem de castanho, não, viu? Eu vou escolher uma cor bem chamativa, quem sabe um azul, talvez um verde-limão, até um rosa-choque. Aí ninguém vai me falar dos cabelos brancos, vamos falar da coragem do locutor, não é mesmo? É, pensa que é o quê, né? É desse jeito, viu? É, vocês pensam que os meus cabelos brancos não são sinal de velhice, não, viu? São Wi-Fi de experiência, porque cada fio branco, ele representa uma história para contar. É, vocês não sabem quanta história que eu tenho para contar, né? E quer saber, cabelo branco é igual medalha, né? Cada fio conta uma história. É uma experiência, muitas risadas também. E se eu pintar, vão dizer que fiquei mais novo, né? E se eu deixar branco, dizem que vou parecer um vovô. Então eu não sei, mas eu vou deixar assim mesmo, né? Pelo menos ninguém pode dizer que eu estou escondendo a idade, né? Então, é os cabelos brancos, é assim mesmo, né? Você que tem cabelinho branco aí, ó, estão implicando com meus cabelos brancos. Mas fiquem tranquilos, viu? Fiquem tranquilos, não é tinta e faz a pessoa ser jovem, né? É o espírito que faz a pessoa ficar jovem. E o meu ainda dá um baile em muita gente, né? Meus cabelinhos brancos não são sinal de velhice. Não, de jeito nenhum. Falaram que eu devia pintar o cabelo. E disse que não posso. Os cabelos brancos são meu comprovante de que eu sobrevivi aí a muita coisa e ainda continuo firme aqui, viu? Firme. Depois eu vou comentar mais sobre os cabelos, só para vocês pararem de zoar aí, tá bom? Tá dado recado pra você que tá me... Não, é melhor ficar quieto.
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0: Hoje flor nos cabelos aí já não dá, né? Daí o Antônio colocar uns flor nos cabelos aí vai ficar meio complicado, né? Aí o Leandro Leonardo já tá me querendo demais já. Flor nos cabelos do Antônio. Livre, né? Tá louco. 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

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Vamos lá, vamos lá. Que recado?

0: Alô, Antônio, aqui é o Robson. Se você não vai tocar minha música logo, eu vou dormir, eu tô com sono. Sete e meia... Ah, não, é sacanagem, né? Vá dormir, então.
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0: Ô, Robson, vá dormir, então, que os anjos de Deus tomem conta aí de você também. É, abençoada noite pra você aí, tá bom? Então vá dormir, vá descansar. Esse Robson não tem jeito, viu? Esse Robson, olha, qualquer dia eu vou falar aqui no ar. Eles vão. Eu vou. Você vai ver, rapaz. Você vai ver.
1: Não

0: 8 da noite, mais 2 minutinhos, pessoal. 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
0: 8:04 agora, 8 da noite, mais 4 minutinhos. 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

E a hora passa rápido, já são 8:05 praticamente, 8:05. 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

0: Música linda da João Paulo Daniel, né? Oh, essa música despertou em você a lembrança de alguém especial? Realmente, né? Tocou o seu coração. Se você gosta ou até se não gostou, participe com a gente. 3542-1832. Manda sua opinião, seu alô, seu recado aí pelo WhatsApp da rádio. 3542-1832. Vamos ouvir o recadinho do nosso querido ouvinte, Damásio Karpinski. Alô, Damásio!
1: Boa noite. Tudo bom? De trovo? Paulo, luz, chuva, santa. Boa noite, planeta pra nós. Tô na escuta aí. Damásio Karpinski, com a atriz Malé, Paraná, Brasil.
0: Damásio Karpinski, Colônia 3, Malé, Paraná, Brasil. Gostei, né?

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Eu sei que tem gente esperando música ponteado de viola e também eu sei que tem gente esperando aí aquele vaneirão de respeito pra dançar até amanhecer, nem que seja aí pelo som aqui da Rádio Cidadão, né? Se você gosta desse estilo de música, daqui a pouquinho vai ter ponteado de viola e também é pra você dançar aí o vaneirão de respeito.

E daqui a pouquinho tem piada também, né, pessoal? É bom rir às vezes em quando, né? É, e não tenha pressa não, que vai ter música gaúcha, vai ter piada, vai ter ponteado de viola, e nós estamos aqui na Cidadão FM, no estúdio aí pro seu coração, né? Você que tá em casa, você que tá no trabalho ainda, né? Bom trabalho para vocês e boas vendas aí para todas as famílias reunidas aí do outro lado, com o radinho ligadinho, e vocês em casa, e nós aqui na rádio, tudo em família, né? Família unida, rádio ligada, que bom, né? Que bom, legal! Eu tenho uma história aqui de uma situação que isso aconteceu com meu vizinho. Ele tá antenado comigo lá, né? Ele tá lá ligadinho comigo, com o seu radinho ligado. Daqui a pouco, eu só não vou falar o nome dele, mas daqui a pouquinho eu vou comentar o que aconteceu com ele. Talvez sirva de exemplo, né? Para as pessoas que estão me ouvindo aí, tá bom? É, tem muita gente curiosa. Sábado passado eu fiquei de comentar a respeito e acabei aí entrando em outros assuntos e deixei para hoje, né? Então, quem nunca viveu, você, depois que eu falar, eu vou explicar para vocês mais ou menos o que aconteceu com ele, né? São trechos assim que eu não posso entrar em detalhes também, né? Mas daqui a pouquinho eu estarei comentando com vocês aí sobre a respeito do que aconteceu aí com o meu vizinho, né? Gosto muito desse rapaz aí, gente boa, viu? Vizinho bom tá aí, ó. Gente boa ele, viu? É, gente boa. Gosto muito desse cara aí, viu? Uma pessoa que tem respeito aí desde que eu conheço ele, sempre foi um cara calmo, tranquilo, né? E realmente, o que aconteceu com ele é que eu acabei até me assustando, né? Falei, poxa vida, né? Então imagina a gente que é agitado, ele que é calmo, aconteceu com ele, imagina com o Antônio aí, né? E corre pra cá, e corre pra lá!

Eu quero mandar um abraço aí pro pessoal da Colônia Dúcio. Alô, dona Ana Maria e seu Miguel Pacholi aqui, né? Um grande abraço para vocês, um bom final de semana. Obrigado aí pela sintonia, sempre aí ligadinhos com a gente, né? Tudo de bom para vocês, tá bom? É, também, deixa eu ver aqui quem tá ligadinho comigo. É o Valfrido Celestino. Alô, Valfrido Celestino, boa noite pra você, meu amigo. Tudo de bom? Sérgio Franco, tá quietinho, Sérgio Franco. O que aconteceu? Não manda nada aqui, não pede música. Eu sei que você tá aí me ouvindo, rapaz. Também tem aqui o João, a Márcia, o Tico também estão me ouvindo. Às vezes estão na chácara, né? Estão com o radião ligado no último volume. Um grande abraço pra vocês, viu? Alô, Joãozinho, a Márcia e o Tico ouvindo aqui o programa Cidadão da FM. Cidadão, né? Rádio Cidadão FM e aqui o painel da Cidadão FM. Também tem gente ouvindo, deixa eu ver aqui, eu quero mandar um abraço pra ela, a Josiane. Alô, Josiane, boa noite pra você. A Rosilda também, né? Alô, Rosilda, eles que moram em Dorizon, aí, né? Então, quero mandar um abraço também pra ele que trabalhou muito, por muitos anos aí no supermercado Machosca. Alô, Golemba, boa noite pra você, muito obrigado pela audiência de sempre aí, viu? Um bom final de semana pra você. Também tem o meu amigo aí, deixa eu ver, o Dinha, dona Hilda, que moram no Charqueada, né? Então a dona Hilda, eu não sei se ela chegou em casa ainda, mas eu sei que o Dinho deve estar ligadinho aí, e eu sei também que ele gosta muito de ouvir os Ponteados de Viola, vai ter hoje na programação. Também quero mandar um alô lá pro Paulo, ele sabe quem é o Paulo lá do Eldorado, que não perde um programa aí, Cidadão FM, né? Programa Painel da Cidadão. Muito obrigado, então, Paulo, que reside lá no Eldorado. Tem um baiano também que me ouve, que mora lá no Eldorado, tem bastante gente que me ouve e mora aí no Eldorado. Tem a mãe do Gil, né? Tem a mãe do Gil também que eu sei que me ouve aí. Um abraço aí para todos vocês, tá bom? Muito obrigado aí e sempre aí acompanho aí a programação da Rádio Cidadão. Também um grande abraço aí pro Rodolfo e a dona Lourdes, né? Que moram aí no Eldorado, lá no alto do Eldorado. Um grande abraço pro meu amigaço aí, o Rodolfo, e sua mãe, a dona Lourdes. Também quero mandar um abraço também ao Rafael, né? Que ele que é mano aí do Rodolfo, né? Dona Lourdes e seu Rodolfo, moradores aí de... aí também de Vera Cruz, né? Dona Lourdes, boa noite, seu Rodolfo. Eles que residem em Vera Cruz. Também tem gente me ouvindo em Vera Cruz aí, o Augusto Chapeloski, dona Hilda. É, então tudo de bom pra vocês aí, tá bom? Antônio Duma e Laura Bilic, Colônia Duas, olha aí. Boa noite pra vocês, dona Laura fazendo compra essa semana no Super.

recado Manhunque, né? Alô, meu xará Antônio Duma, obrigado pela audiência aí, muito obrigado mesmo, de coração, viu? A gente não se conhece, eu pelo menos não lembro assim do Antônio Duma, mas conhecemos, não nos conhecemos aí pessoalmente, mas virtualmente então. A dona Laura sempre está no supermercado, né, dona Laura? Um abraço pro pessoal da Colônia Duas que tá ouvindo, Antônio. Ah, não posso esquecer também do Vicinal 2 do Horizon, tem o Leandro Cosovo que tá me ouvindo. Um grande abraço, um bom final de semana. Ele gosta de música gaúcha. Tem muita, mas bastante gente mesmo, tem bastante pessoas que estão ouvindo aí a programação da Rádio Cidadão e a gente fica muito feliz. Ah, vou mandar mais um alô pra ela. Alô, Ana Alice, colaboradora do supermercado Banhuque, né? Ela que falou pra mim que não perde um programa aqui, Painel da Cidadão. Um bom final de semana, bom descanso pra Ana Alice.

Vamos fazer o seguinte, pessoal. Eu vou voltar com um ponteado de viola, mas vamos para um breve intervalo comercial. Eu já volto com um ponteado de viola. E daí eu prometo que é umas três músicas, uma na sequência da outra, tá bom? Volto logo. Volto já.

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4: 8:23.
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1: 8:32.
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Faltam 5 minutinhos para as 9 da noite, pessoal. Ainda aguenta as pontas, Edmilson. Tua música tá chegando, Edmilson. Não desanima, não. Não desanima, não. Não foi dormir, né, Edmilson? Alô, Marli, mãe do Edmilson. Não falou dormir ainda, né? Tá tipo aquele um lá que foi dormir 7h30. Olha, eu quero mandar um abraço para a família Kovalchuk. Alô, família Kovalchuk, um abraço para vocês, muito obrigado. Também para o pessoal aí, a família Gelinski, da Colônia Duas. Também tem aí a família Rochinic, né? Um grande abraço para vocês também. E eu anotei o nome de uma grande família, amigos nosso de muitos anos aí. Inclusive, ele esteve no mercado essa semana. É a família aí do Frankel, né? Então, eu tô com o papelzinho aqui, rapaz, mas... Tô procurando aqui, ó, mas se eu não fazer o prometido, né, eu prometo que semana que vem, no sábado que vem, eu acho o papelzinho aí e faço aí esse alô para vocês aí que residem aí no Vicinal 2 ali do Horizonte, né? Então, um grande abraço para a família aí do meu amigo, eu esqueci o nome do... Meu Deus do céu, olha, me perdoa, viu? Me perdoa, mas no papelzinho tem uma galera lá, né? A família toda, o Vino Antônio aí. A família aí do meu amigo Frank, do meu amigo da família Frank, ó. Todos os Frank aí recebam um abraço do Antônio. Deixa eu ver quem mais aqui que tem para mandar recado. Tem mais recado ainda aqui, será? Tem um recadinho aqui do pessoal também, né? 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Deixa eu ver aqui, tá na hora agora de música de gaiteiro, mas ainda eu tenho que atender o Sérgio, né? O Sérgio aí da Vila Carolina que pediu aquela música. Ah, Sérgio! Vou rodar essa música pra você e também pra minha amiga, deixa eu ver quem mais é que pediu. Tem a Inês que tá ainda, né? Tem a Inês. Alô, Inês, tá esperando a sua música também? A Laura Tisca mandou aqui, mas eu não entendi, Laura. Oi, é uma furadeira, acho que, não sei o que lá, não entendi. Não entendi o que você quis dizer com isso. Pelo menos aqui tá no, tem aqui como status, né? Status adivinha. Então pode ser que ela queira aí que eu adivinhe, mas eu sou ruim para adivinhar pra caramba, viu, Laura Tisca? Mas receba meu abraço, um bom final de semana para você e estamos aí, né? A Janina Clora também já tá participando, me dando aí o seu boa noite, né? Damásio, que já falei, o Edmilson mandou aqui que não foi dormir ainda, tá esperando a música, tá cochilando já, né? Eu acho que deve estar cochilando. E o Sérgio também, da Vila Carolina, tá esperando a música, tá bom? E deixa eu ver aqui mais. Eu ia tocar uma música aí do Canta Canarinho. O rapaz pediu aí essa música, eu não tô conseguindo achar uma música diferente, né? E também, ele diz que tá na luta, só que não... Eu ainda tô aqui pensando com os meus botões, tô na luta, mas... Tudo bem então, né? Boa sorte para você aí. Então, já que encerramos o programa Ponteado de Viola, agora vamos começar com a música gaúcha, mas eu quero falar para você de mel puro da natureza. 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